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1: Eu acho que você tem que mandar aquela mensagem. Mas manda o que tá no seu coração.
2: Porque se fosse eu falaria mais ou menos assim.
3: Ei, boa noite. Antes de te bloquear, eu só vim te dizer que a partir de hoje pode tocar o terror, fazer o que quiser fazer. 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Sinto mais nada.
1: Não, apaga.

0: Busque sempre fazer as coisas com alegria, mesmo que sejam difíceis, dê o máximo de si. E acredite, isso muda o futuro.
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4: Hora certa.
5: 9:14.

0: certa.
1: 9:26. 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
1: Hora certa.
2: 9:38.

0: certa.
1: 9h49.
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1: Evite conversar, tossir, fumar ou espirrar na hora de preparar os alimentos. Lave bem os utensílios domésticos, como copos, pratos, talheres e panelas. Os panos de cozinha também precisam estar secos e limpos.
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3: Hora certa.
4: 10:02.

0: hora certa.
1: 10h13. 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

0: Ninguém pode vencer por você. Acredite, só você pode derrubar os obstáculos que surgem no seu caminho.
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3: Hora certa.
4: 10:24.

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1: Evite conversar, tossir, fumar ou espirrar na hora de preparar os alimentos. Lave bem os utensílios domésticos, como copos, pratos, talheres e panelas. Os panos de cozinha também precisam estar secos e limpos.
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2: Hora certa.
0: 10:30.

0: hora certa.
1: 10h43. 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
1: Vocês precisam admitir alguma coisa.

0: Quem ganha o prêmio antes da luta perde a motivação pela vitória.
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3: Hora certa.
4: 10:57.

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0: Hora certa.
2: 11:21.

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2: Então tá bom.

0: certa.
1: 11:33. 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
1: E dessa vez é a versão do cabelo.

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1: Pratique atividades físicas como parte da rotina diária. A atividade física consiste na iniciativa de se movimentar, de acordo com a rotina de cada um. Você pode, por exemplo, caminhar, dançar, trocar o elevador pelas escadas, levar o cachorro para passear, cuidar da casa ou do jardim.
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Não deixe que as pessoas te façam desistir daquilo que você mais quer na vida. Acredite, lute, conquiste, confie em Deus e seja feliz. 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

0: 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Notícia na hora certa, 6 horas, 1 minuto. Homem morre ao colidir carro contra poste na Avenida Ipiranga, em Porto Alegre. Governo do Estado prevê assinatura de portaria para regulamentar mineração no Guaíba nesta segunda-feira. Justiça decreta prisão preventiva de autor de triplo homicídio em Santa Cruz do Sul. Crime ocorreu na sexta-feira. Céu parcialmente nublado em Porto Alegre, temperatura agora é de 13 graus. A semana começa com elevação gradual nas temperaturas no estado. O sol aparece entre nuvens e há possibilidade de pancadas fracas de chuva no decorrer do dia. Na capital, os termômetros chegam a 23 graus. 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
2: Atenção, porque ainda tem uma faixa da Avenida Ipiranga bloqueada no sentido centro-bairro para o atendimento da colisão de carro em poste que resultou na morte do condutor por volta das 4 da manhã. O corpo já foi retirado no local, o veículo ainda permanece e há trabalho residual ainda dos peritos e da Polícia Civil. Atenção, porque houve capotamento na Cristiano Fischer. Descida da Cristiano Fischer em direção à Ipiranga. O motorista não foi encontrado no local, mas o veículo permanece. Deve estar sendo retirado na sequência. Com o trânsito, Leandro Rodrigues.
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0: O furto de fios de iluminação pública em Porto Alegre triplicou na área de rede atendida por concessão. Foram levados 1.600 metros de janeiro a março deste ano, contra 539 metros no mesmo período do ano passado. Os dados são da Secretaria Municipal de Serviços Urbanos. O prejuízo do primeiro trimestre de 2026 é de R$ 9.600 à concessionária IPSul. De 2021 para cá, quase 29 mil metros de fios foram furtados. O período de inscrições para o Enem começa nesta segunda-feira. Os candidatos devem acessar a página do participante até o dia 5 de junho. A taxa de inscrição é de R$ 85,00 e o pagamento pode ser feito entre hoje e 10 de junho, com exceção dos estudantes que garantiram isenção. 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Da redação, Gustavo Gossen.
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4: Planejando mudar de casa, trocar de carro.

Vamos, vamos lá. Segundo, já que não ganhamos na Mega 30 anos, os 330 milhões, né? Vamos pro Pega. 6 e 4.

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Bom dia! 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
3: Vamos chegando aí para a segunda-feira, 25 de maio de 2026. Hoje não tão frio como os demais dias, 7 graus. A marca aqui da capital do Pinhão. Buenos dias, comunicação, apresentação da Al Pasquale, direção geral das emissoras Cultura, Márcia Tomazini Paganini. Juntos até as 9 com informações, com o melhor do som do sul, a partir de agora. 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Bom dia aí para audiência, para quem acorda cedo. Vamos aí no Cantar do Galo.
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3: 6 e 8. Já vamos atualizando aí a previsão do tempo. Lembrando para a turma que já quer mandar alô, recados, temos aí os nossos telefones. WhatsApp 3389-1110 para mensagem de texto e voz. Mano, tempo. Olha, segunda-feira, estado do Rio Grande do Sul, que será de menos frio e com temperaturas próximas dos 20. Pontos do estado também devem ter estabilidade. É o sol que aparece com nuvens na maior parte do Rio Grande do Sul. Esta segunda-feira, dia 25. Mas no decorrer do dia, a nebulosidade aumenta com o avanço a partir do noroeste de áreas de estabilidade que trazem chuva. Já de manhã, não se afasta chuva do noroeste gaúcho da tarde para a noite. Pode chover em mais pontos, como no centro, Alto Uruguai, Planalto Médio, Vale, Serra, Grande Porto Alegre, litoral norte. Mas ao oeste e ao sul o tempo segue firme. O dia que começa frio, mas sem mínimas tão baixas da semana passada. E já à tarde terá máximas perto, ao redor aí e acima dos 20 graus na maioria das cidades. Porto Alegre, mínima 11 e máxima

0: também na marca dos 19 graus para hoje.
1: Vamos!
0: Hoje, dia do orgulho nerd e da indústria, santa do dia é Santa Maria Madalena de Paz. Estamos aí, fases da lua crescente, signo virgem, ou melhor, signo gêmeos. Já se passaram 145 dias, estamos aí já na contagem regressiva a 221 dias para acabar o ano.
1: Oito dias na
0: semana. Isso, 6:11 para começarmos bem a nossa manhã com a nossa prece do gaúcho. Bom dia.
2: Em nome do Pai, do Filho e do Espírito Santo, e com licença, patrão celestial, vou chegando despacito, enquanto servo amargo de minhas confidências, porque ao romper da madrugada e o descambar do sol, preciso camperear por outras invernadas e repontar do céu a força e a coragem para o entrevero do dia que passa. Eu bem sei que qualquer guasca bem pilchado, de faca rebenque esporas, se não se afirma nos arreios da vida, não se estriba na proteção do céu. Ouve, patrão celeste, a oração que te faço. Ao romper da madrugada e o descambar do sol, tomara que todo mundo seja como irmão. Ajuda-me a perdoar as afrontas e não fazer aos outros o que não quero para mim. Perdoa-me, Senhor, porque rengueando pelas canhadas da fraqueza humana, de quando em vez, quase sem querer, eu me solto porteira fora. Eita, potrilho chucro, renegado e caborteiro, mas eu te garanto, meu Senhor, quero ser bom e direito. Ajuda-me, Virgem Maria, primeira prenda do céu. Socorre-me, São Pedro, capataz da estância gaúcha. Mas para fim de conversa, vou te dizer, meu Deus, mas somente para ti, que tua vontade leve a minha de cabresto para todo sempre, até a querência do céu.

0: Parabéns, parabéns, 118. Tá aqui pro José Francisco, a turma que tá lavada da Ortega, lá no São Roque Bipal, né, seu José? Um abraço, buenos dias. Tá lá as bimbosas.
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0: 6 e 18, 7 graus de temperatura, buenos dias.

0: tá falando.
1: Nossa. 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

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Mano, tem mais música por aqui? Questão aí do acidente que aconteceu ontem no quilômetro 241 com um caminhão de combustível. O transbordo da carga inflamável foi concluído. Equipes que estão se preparando para liberar parcialmente a pista. Porém, mais tarde será necessário trancar de novo para transbordar aí a careta, né? Esse acidente com um caminhão aí, um bitrem carregado de gasolina pura, que aconteceu aí na noite de ontem. É um sinistro de trânsito envolvendo um caminhão junto comigo. Tanque com gasolina mobilizou a equipe do Corpo de Bombeiros de Soledade na noite do domingo. Em Soledade, em ocorrência, o acidente foi registrado por volta das 20h15 no quilômetro 237 da rodovia, próximo da comunidade da Santa Bárbara, interior de Soledade. De acordo com as informações da guarnição, foi acionada aí a CCR, que informou aí sobre o acidente e vazamento de combustível. Então aí ficou aí várias horas aí com o trecho interrompido nos quilômetros 237 e 241, né? Agora, segundo nos passa aqui a Polícia Rodoviária Federal, o transbordo da carga inflamável foi concluído e equipe se preparando aí para liberar parcialmente a pista. É o trânsito então que ficou bloqueado por várias horas entre os quilômetros 236 e quilômetro 241 para o transbordo da carga. Então, transbordo que acabou aí por faz poucos minutos. Logo mais pela manhã também tem outro fechamento aí para o pessoal daí remover aí a careta. Tá bom? 6h23.

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1: Como o álcool afeta os músculos? Muitos dizem que o consumo de álcool não afeta em nada em seus treinos. Por isso, vale a pena mencionar um estudo que mostra um pouco de como o álcool afeta os músculos, sim. Os participantes passaram por uma rotina de exercícios rigorosos e fizeram 3 testes. Durante o primeiro, com os participantes em uma recuperação nutricional ideal. No segundo, com a nutrição carregada com proteínas, mas com o consumo de álcool. E, finalmente, se fez a mesma rotina, com álcool, proteína e carboidratos. O resultado principal diz respeito à síntese de proteínas musculares, ou seja, quanto músculo está sendo criado para recuperar o dano do exercício e abrir caminho para os músculos maiores e mais fortes.
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0: Bom, aí, 6h31, tem Brinco Comercial, Erva Mate Cultura Gaúcha, a turma aí da Silage, precisou Silage, olha, tem Silage, sacos aí de 30 quilos, R$15 aí com o Rui de Segueto lá na linha São Jorge, Cultura Gaúcha, Funerária Giswolf, Empório Delícias, Padaria e Confeitaria e o nosso Bom Dia.
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0: Isso, vamos em frente. Logo mais tem as loterias, né? É, o pessoal que fez aí as apostas da Mega 30 anos.
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0: Prêmio que estava em 330 milhões. Não foi dessa vez, né, seu Zé? Ô, Zé Alando. Isso. E falando em futebol, ontem, né? Ontem tivemos jogos da semifinal no Campeonato Municipal de Fontoura Xavier, Santa Rita e São Cristóvão, que vão fazer a grande final de campo de Fontoura Xavier. A grande final da taça 45 anos de futebol de campo já definidas. Né? Na tarde de ontem, dia 24, o Estádio Municipal Tio Nove foi palco das semifinais da competição, com dois jogos que movimentaram o público e as torcidas que definiram aí os finalistas. Em um confronto equilibrado entre Santa Rita, que levou a melhor sobre o Barcelona, e venceu pelo placar de 2-1, garantindo sua vaga para a grande decisão. É o Barcelona que abriu aí o placar por 1-0, o Santa Rita que buscou um empate, logo fez 2-1, Santa Rita no primeiro jogo da tarde, então primeira equipe classificada, e depois já o São Cristóvão, que mostrou força e não tomou conhecimento do PSV, aplicando uma goleada de 6-0. Primeiro tempo que acabou em 2-0, depois aí o técnico Maicon Gasparin, que fez várias mudanças no PSV, mas não deu certo, né? Acabando aí em 6-0 aí o São Cristóvão em cima do PSV, classificado. É uma grande final aí que vai acontecer entre as equipes de Santa Rita e São Cristóvão, o atual campeão municipal. As atenções que se voltam agora para o domingo, dia 31, quando Santa Rita e São Cristóvão entram em campo às 14h para a grande decisão do Campeonato Municipal de Fontoura Xavier. O São Cristóvão que chega aí embalado em busca do tricampeonato consecutivo, enquanto o União Santa Rita quer quebrar a hegemonia e levantar a taça. A expectativa de um grande clássico, de um grande jogo, de uma grande decisão agora para o próximo domingo, dia 31. Aqui para o nosso ouvinte, a Dani. Ô Dani, como é que estamos aí? Mandando um abraço para a turma da sorveteria da Iracê. Logo mais já estaremos aí no atendimento aí para Dani, seu Antônio, a turma toda aí ligados. Bom dia. 6h38.

0: Opa, 6h47. Daqui a pouco a gente começa a atender aqui os recados do WhatsApp. Um problema aqui na linha de conexão das participações, né? Vamos lá, porque tem hora das loterias. A turma que fez aí as apostas para o final de semana, Loterias Caixa. Hora de conferirmos os números.
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0: Final de semana tivemos aí ontem, no domingo, a Mega 30 anos. Apenas dois ganhadores no Brasil aí, lá. Né? Não foi dessa vez aí, lá. Né? Vamos aos números. 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Os ganhadores da Mega foram de Fortaleza, Ceará. E Rio de Janeiro, que dividem a bolada, 168.170.026 reais cada ganhador. Tá? Vamos aos números. A Mega 30 anos, os números sorteados 03, 30, 33, 35, 45 e 47. 03. 30, 33, 35, 45 e 47. Apenas dois ganhadores no Brasil. Dois ganhadores que acertaram o prêmio principal fizeram a cena. Com cinco acertos que dá 590 apostas no Brasil, que levam um prêmio de 13.890 reais com 2 centavos. E para quem fez a quadra da Mega, um prêmio de 311 reais com 65 centavos. Vamos agora para as demais loterias e sorteios do sábado. Tivemos a Loto Fácil, cinco ganhadores no Brasil. As dezenas sorteadas, Loto Fácil do concurso 3.693, 01, 04, 06, 07, 09, 10, 11, 13, 14, 16, 17, 18, 20, 21 e 25. Vamos agora os números Quina. Quina que acumula para o concurso de hoje. Os números do concurso 7.033 do sábado. 01, 29, 32, 33 e 56. E Federal do Brasil, para quem apostou na Federal do Brasil. Vamos lá para os cinco principais prêmios. O quinto prêmio, 37.011. No quarto prêmio, 76.654. No terceiro prêmio, 21.498. No segundo prêmio, 45.936. E no primeiro prêmio da Federal do Brasil, 16.600. 16.600, o primeiro prêmio da Federal do Brasil.
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11: 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Não está longe de nós quem está junto a Deus.
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0: 6h57, olha a hora.
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0: É a turma que teve dançando ontem aí no clube do Bailão do Sabiá. Casa cheia mais uma vez aí com a Super Banda Remix. Vamos ir. Especial também a turma que no sábado tiveram no Festival da Cerveja, Trio da Serra, Banda Motriz, ali no quiosque dos amigos aí do Baixinho, Clube JC. É, o Baixinho aí, a Janice, agradecendo a todos que superlotaram a casa do sábado, tá bom? 6h57.

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1: Isso, 7:01. Temos aí o break comercial agro, comercial raízes. 7:01, 7 graus a temperatura. Bom dia.
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1: Seguimos aí com o Benga hoje, 7h13, manhã da segunda-feira. Bom dia. 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

0: Paulo Fogaça, será que ainda tem gente que não gosta de trago e rodeio, hein?
1: Pior é que tem, Márcio Fava. Mas eu não entendo como é que não gosta de fandango e mulher.
0: Nós continuamos gostando, parceiro.
1: Mas sempre.
0: E aonde tiver...

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Isso aqui pro João Pedro Piero, aí o Leandro Piero, ontem estavam na torcida, né, pelo... Ah, o grande zagueiro aí, Gabriel. 7h26, 7 graus de temperatura. Bom dia para segunda-feira. 25 de maio. Também pro trovador aí, o Peruli Miranda.

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1: 7h28. 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

0: Isso, e a hora? 7h31.
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0: Problema aqui do WhatsApp, né? Não tá conectando, mas daqui a pouco a gente começa a entender também os recados aqui, tá bem? A gente pede desculpa aqui os ouvintes, né?
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0: Mano, 7h32, manhã da segunda-feira.

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0: Caio Albino Manique, 7h39. O Bem Gaúcho na programação Cultura. 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Bom dia. 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
3: Hora certa.
0: 20 para as 8.
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1: Isso, falar em fãs, vamos lá que temos aí aniversariantes. É, hoje o aniversário do Arthur Anjo, né? Nome de toda a turma aí que te deixa aí um abraço, feliz aniversário.
2: Bom dia, manda os parabéns aí pro Arthurzinho que tá completando seus 12 anos hoje. Dando muitas felicidades pra ele, dizendo que ele é meu orgulho, meu companheiro, meu filho pra todas as horas, tá sempre do meu lado. Muito querido, muito educado, que continue sempre assim, que eu amo muito ele.
1: Toma aí, parabéns aí, Arthurzinho, pelo aniversário. Toda a turma aí da vovó, da mamãe, de todos, do papai.
3: Parabéns.
1: É, de

7h52, só um recado aqui do acidente que aconteceu na madrugada de Soledade, né? Transbordo da carga de combustível que foi concluída. A pista já está liberada, né? Pista parcialmente liberada, né? Mais tarde, agora pela manhã, haverá outro bloqueio novamente para retirar a careta aí da pista. O acidente que aconteceu na noite passada em Soledade, o caminhão aí de combustível que acabou capotando, né? Saindo da pista, ou melhor.

Automóveis Teodosso. Bom dia. Como é que estamos aí? 7h55, 7 graus de temperatura. Para quem se liga em 96, o Bem Gaúcho, que segue aqui na programação Cultura.

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1: Isso, a gente já fica por aqui com a segunda hora do Bem Gaúcho, Supermercados Irmãos Pinheiro, Shopping das Bebidas, hora de conectar informações, também conosco. 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Caíbe Supermercados, vamos lá com informações da hora.
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1: Isso, informações atualizadas da hora.
3: Muito bom dia, agora são 8 horas.
4: A temperatura é de 13 graus na capital.
3: A BR-386 tem bloqueio parcial no trecho entre Soledade e Tio Hugo, no norte do estado. Na noite de ontem, um caminhão tombou no quilômetro 237 da rodovia e houve vazamento de combustível sobre a pista. O repórter Leandro Rodrigues tem mais informações.
4: O transbordo da gasolina que vazou foi concluído e isso permitiu liberar parcialmente a pista, porém tem bastante lentidão. Mais tarde vai ser necessário trancar tudo de novo para destombar a carreta na BR-386 em Soledade. O acidente foi ontem por volta das 8 da noite, na altura do quilômetro 237. A carreta virou no canteiro central. Durante a noite houve trânsito no sistema Aparecida. A Polícia Rodoviária Federal orienta desvio por Tio Hugo para chegar em Soledade.
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5: A freeway está muito congestionada em direção a Porto Alegre, na altura de Cachoeirinha, antes da Assis Brasil. Ainda há reflexo de uma situação que aconteceu no início da manhã, envolvendo um atropelamento de um cavalo na alça de acesso da freeway para o aeroporto. Esse trecho agora já foi liberado e flui melhor. Na 240, região da Charlau, em São Leopoldo, tem também muito congestionamento nos dois sentidos em razão de um acidente envolvendo dois carros. Mais adiante, na RS-122, em Bom Princípio, tem um pouco de retenção em razão de um acidente, relatos de capotamento. Com o trânsito, Guilherme Milman.
6: Um homem morreu após bater o carro contra um poste na madrugada desta segunda-feira em Porto Alegre. O acidente ocorreu por volta das 4 da manhã na esquina da Avenida Ipiranga com a Rua Veríssimo Rosa, no bairro Jardim Botânico. A vítima dirigia um Citroën C3 preto. O condutor ainda não teve identidade divulgada, mas foi confirmado se tratar de um policial temporário da Brigada Militar. Ainda não há detalhes sobre as circunstâncias do acidente que aconteceu no sentido centro-bairro da Avenida Ipiranga.
3: Já em São Leopoldo, um homem morreu atropelado na madrugada de hoje às margens da BR-116. A ocorrência foi registrada por volta da 1 da manhã no quilômetro 243 da rodovia no sentido interior capital. A vítima morreu no local e ainda não foi identificada. O veículo envolvido no atropelamento não parou para prestar socorro.
6: Temperatura de 13 graus em Porto Alegre e Santa Maria, 11 em Caxias do Sul, 12 em Pelotas e 14 em Rio Grande e Passo Fundo. Cleocum traz a previsão no estado para as próximas horas.
7: A cara é de poucos amigos durante esta segunda-feira, acredito que em quase todo o estado, porque a gente tem chuva na metade leste e tem um comportamento de tempo sem chuva, mas ainda com muitas nuvens na metade oeste. Faz frio em grande parte do centro-oeste do estado e ninguém está dizendo que vai fazer calor aqui no leste, não. E a expectativa é que a gente tenha na terça um comportamento de tempo muito parecido com o desta segunda em todo o estado.
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3: Uma mulher de 40 anos foi morta a facadas pelo companheiro na noite de domingo em Santo Ângelo, na região das Missões. O caso é tratado como feminicídio. A vítima foi identificada como Marinês Rodrigues. Segundo a Brigada Militar, vizinhos acionaram a polícia por volta das 8h50 para uma ocorrência de violência doméstica no bairro Santa Bárbara. O suspeito é o companheiro da vítima, de 33 anos, que fugiu. De acordo com a Brigada Militar, o caso mantinha um relacionamento há mais de 12 anos e tinha histórico de violência doméstica. Marinês chegou a ter medidas protetivas até o dia 19 deste mês, mas pediu a revogação da proteção. Com este caso, o estado chega a 35 feminicídios em 2026. Ainda nesta edição, inscrições para o Enem começam nesta segunda-feira.
6: O governo do estado assina hoje portaria para a liberação da mineração no Guaíba.
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6: Começa a valer hoje o uso do FGTS para renegociação de dívidas no programa Desenrola Brasil. Os trabalhadores poderão utilizar até 20% do saldo ou até R$1.000, prevalecendo o maior valor. A autorização deve ser feita pelo aplicativo FGTS. Após a liberação, as instituições financeiras consultam o saldo disponível e usam os recursos na renegociação. Não será necessário comparecer a uma agência bancária. O programa prevê descontos de até 90% e juros limitados a 1,99% ao mês. Ao todo, poderão ser utilizados até R$8,2 bilhões do FGTS. Agora em Porto Alegre, 13 graus, 8 horas, 6 minutos.
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3: O período de inscrições para o Exame Nacional do Ensino Médio 2026 começa nesta segunda-feira. Os candidatos devem acessar a página do participante até o dia 5 de junho. A taxa de inscrição é de R$ 85. O pagamento pode ser feito até 10 de junho. Alunos do terceiro ano do ensino médio estarão automaticamente pré-inscritos. Mesmo assim, será necessário confirmar os dados e escolher o idioma da prova de língua estrangeira. As provas do Enem serão aplicadas nos dias 8 e 15 de novembro.

0: Cabeleireira. As provas do Enem serão aplicadas nos dias 8 e 15 de novembro.
1: A neblina causou a interrupção de pousos e decolagens no aeroporto Salgado Filho, em Porto Alegre, nesta manhã. As chegadas ficaram suspensas entre 6h40 e 7h10. As decolagens foram liberadas por volta de 7h30. Um voo da Gol, que saiu de Congonhas, em São Paulo, tinha a chegada prevista para 8h40, mas deve pousar às 9h15. A decolagem, que seria às 9h25, está prevista para perto das 10 horas.
0: O governo do estado vai assinar hoje a portaria que regulamenta a mineração no Guaíba. A liberação ocorre após a FEPAM concluir o relatório final do zoneamento ambiental do Guaíba. O estudo define áreas permitidas para extração de areia e regiões sensíveis à atividade que estava suspensa pela Justiça desde 2016. A extração de areia tem fins comerciais, principalmente para uso na construção civil. O início da mineração ainda vai depender de pedidos das empresas licenciadas para atuar na região. Em instantes, Justiça nega pedido de liberdade de Deolane Bezerra e mantém influenciadora presa.
1: O secretário de Estado dos Estados Unidos, Marco Rubio, afirmou que um acordo de paz entre Irã e Israel pode ser concluído hoje. Ontem, o presidente Donald Trump voltou a defender o fim do programa nuclear iraniano. Já o governo do Irã afirmou que houve avanço nas negociações, mas disse que a questão nuclear segue fora das discussões. Com a expectativa de acordo, o preço do petróleo recua nesta segunda-feira. O barril do tipo Brent é negociado a $95, com queda de 9% em um dia.
0: A Justiça do Rio de Janeiro retoma nesta manhã o julgamento do ex-vereador Jairinho e de Monique Medeiros pela morte do menino Henry Borel, ocorrida em março de 2021. Os dois estão presos e respondem por crimes como homicídio qualificado e tortura. O julgamento começou em março deste ano, mas foi interrompido após os advogados de Jairinho abandonarem o plenário. Segundo o Ministério Público, Henry foi vítima de agressões praticadas pelo padrasto Jairinho e a mãe, a Monique, teria se omitido. As defesas negam os crimes.
1: O Tribunal de Justiça de São Paulo negou ontem um pedido de habeas corpus em caráter liminar apresentado pela defesa de Deolane Bezerra. Os advogados aguardam agora o julgamento do mérito e avaliam recorrer ao Superior Tribunal de Justiça. A decisão ocorre um dia após o ministro Flávio Dino, do Supremo Tribunal Federal, rejeitar o pedido de prisão domiciliar. Deolane foi presa preventivamente na última quinta-feira durante a operação da Polícia Civil e do Ministério Público de São Paulo, que investiga um esquema de lavagem de dinheiro ligado ao PCC. Ela está presa e nega as acusações.
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1: A próxima edição será o 12h50. Bom dia.
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1: Vamos em frente, é segunda, a direção pega lá, né? Vamos com o grupo Barbicacho. Meus princípios. Vamos ir. Especial pra turma da lenha, turma aí das pedreiras, né? Turma que estão aí a todo vapor. Pionado de fazenda também, né? Comércio, indústria. E para quem passa também BR-386, Cidade Pião, bora sim. 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Bom dia. 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

0: Saída, Gildo de Freitas e a Mula Preta. 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E o nosso bom dia para a nossa audiência. 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Um abraço para a Deise e a turma toda. Daqui a pouco tem unidade móvel direto da Fina Estampa.
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2: Motociclista cai, levanta, caminha na pista e é atropelado e morre na RS-332 em Arvorezinha. A vítima tinha 60 anos de idade e foi atingida por um automóvel. 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

0: E vamos encerrar aqui com o Bem Gaúcho, né? Tem baitaca que chega aí, o Campeiro.
1: Melhor esse balanço.
0: Campeiro que canta triste, especial aí pra os nossos amigos aí, pro Gilmar, pra Itima, pra Ípica, Toco de Casco, né? Turma que estão aí no Chima, um abraço. Vamos ver. 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

0: 8h42, aí pela nossa audiência, nesse dia 25 de maio, dia do trabalhador rural. Um abraço. É, braços fortes que lidam no campo. Quem cultiva a terra com dedicação para colher aí o futuro e o melhor para todos. Beleza, então, dia do trabalhador rural para todos aí. 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Já já voltamos com mais músicas do nosso Rio Grande.
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0: Só para se entrar de boa aqui, né? Vaganda nossa, segunda-feira, 25 de maio. Deixa eu mandar um abraço especial aí para o pessoal lá da linha Santa Catarina, comunidade Guapiroba, né? Que no domingo próximo, dia 31, festejo aí a padroeira com a animação do Diogo Costa e Banda. Domingo que vem, hein? Isso. 8h54, a gente tá com um problema aqui no nosso WhatsApp de atendimento, no 3389-1110. Daqui a pouco a gente já começa a atender aqui os recados e participações, tá bom? Problema aqui na rede, que passa os contatos para nós, né? Em virtude disso que a gente não tá atendendo aí as participações, tá bom? Vamos lá, eu tô com a Deise na linha. Como é que estamos, Deise? As informações, novidades para a semana.
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0: Como é que estamos aí?
1: Estamos com bom dia.
0: Opa, bom dia, Deise.
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0: 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Boa noite! O pessoal pedindo aqui os números da Mega, 30 anos, aí, duas apostas que acertaram o prêmio de 336 milhões. Apenas dois ganhadores, hein? A Mega 30 anos, as dezenas sorteadas foram 03, 30, 33, 35, 45, 47. Aposta do Rio de Janeiro e outra de Fortaleza que divide o valor, tá bom? A gente já fecha por aqui a nossa participação com Xiru, missioneiro. Depois temos notícias e informações, depois, de balança.

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1: 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Notícia na hora certa, 9 horas. Homem mata a companheira de 40 anos a facadas em Santo Ângelo, nas Missões. Rio Grande do Sul já contabiliza 35 feminicídios neste ano. Boletim Focus do Banco Central projeta inflação do Brasil acima de 5% até o final de 2026. Irã afirma que ainda não está perto de um acordo de paz com Estados Unidos, apesar de avanço nas negociações. Sol em Porto Alegre, agora faz 14 graus. A instabilidade avança no estado ao longo do dia. Na região metropolitana, pode chover entre a tarde e a noite. 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
2: Tem uma retenção na freeway rumo ao centro de Porto Alegre, agora na altura da BR-116. Não tem relato de acidente, há um trecho de serviços naquela altura das alças para Zaida Jarros, entrada na capital. Atenção porque tem micro-ônibus estragado no túnel da Conceição, em direção ao bairro, quase saindo já na direção da Sarmento Leite, por isso tem um estreitamento nesse trecho. Com o trânsito, Leandro Rodrigues.
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1: Acidente com morte bloqueia trânsito na RS-122 no Vale do Caí.
3: O acidente é entre os quilômetros 21 e 22, no trecho de Bom Princípio. Segundo o comando rodoviário da Brigada Militar, a vítima fatal é um homem que estava dentro de um carro que capotou. Uma outra mulher ficou ferida. Não há informações sobre seu estado de saúde. A dinâmica do acidente ainda não é conhecida, mas um outro veículo também se envolveu na batida. Nesse momento, o trânsito no sentido Serra Capital está bloqueado, com o desvio sendo feito pelo acostamento, e o trânsito no sentido Capital Serra tem a pista da direita e o acostamento liberados, com congestionamento no local. De Porto Alegre, Guilherme Milman.
1: Brigadiano da Reserva mata homem durante tentativa de assalto em Porto Alegre.
4: Um sargento da Reserva reagiu à tentativa de roubo a uma banca de revistas e matou um dos assaltantes na rua Quintino Bocaiúva. Esse caso aconteceu pouco antes das 6 horas da manhã, quando o brigadiano acompanhava a esposa que trabalha no estabelecimento comercial. Enquanto estava com o porta-malas do carro aberto para descarregar materiais, o casal foi surpreendido por 2 homens armados. Mesmo após entregarem pertences, um dos criminosos desconfiou que o homem estava armado e investiu contra ele. De acordo com o delegado Carlos Assis, o sargento da reserva atingiu o braço, perna e tórax do assaltante, que morreu no local. O segundo envolvido conseguiu fugir. Da redação, Kathleen Moreira.
1: 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Notícia na hora certa volta na Rede Gaúcha às 10 horas. Da redação, Felipe Baques.
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5: Bom, daí, obrigado pelas informações. 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Você conferiu as informações da hora.
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7: Hora certa.
5: Isso, já tem balança por aqui, né? Olha, nós temos uma utilidade pública, né? O pessoal aqui do lixo que faz a coleta, né? Encontraram aqui uma carteira aqui na Vila Vaz, né? Na hora da coleta. É uma carteira marão. Em nome de Paulinho Dias, né? Com vários documentos, uma carteira marão. Se alguém conhece o Paulinho Dias aí da Vila Vaz, seus documentos, sua carteira está à disposição aqui na Secretaria da Emissora, tá bom? Tem vários cartões de banco, SUS. É uma carteira marão, Paulinho Dias, se alguém conhecer. Essa carteira foi encontrada aí pelo pessoal aí que faz a coleta do lixo aqui na cidade, Vila Vaz, né? Está à disposição aqui na Rádio Cultura, tá bom? Isso, já balança com Joel da Rosa.
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1: Willow Wolf, Saudade Estranha, pra iniciar bem a tua segunda-feira, 25 de maio de 2026, a última semana desse mês aí de maio, né, gente? Como passa os dias? E aí, tudo certo com vocês? Tudo beleza? Uma excelente segunda-feira pra você e pra toda a tua família. Vamos começar com os dois pés, né? Começando a todo vapor aí, pra... começando com alto astral, com alegria, com muita força, fé e coragem para mais uma semana aqui vindo aí, não é mesmo? Vamos juntos com o Balança Região a partir de agora, que está no ar por aqui na parceria confirmada dos amigos do restaurante Brisa do Pinhão. 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
1: Sequelas causadas pela Covid-19 e que requerem acompanhamento médico. Fadiga, resposta inflamatória sistêmica que compromete em algum grau o sistema osteomuscular e o respiratório. Desse modo, a sequela se manifesta por meio da fadiga e ou falta de ar. Há também outra possibilidade pelo uso de medicamentos, quando no auge da Covid pode causar dano muscular. Os bloqueadores neuromusculares, por exemplo, que são fundamentais para o período de intubação, podem contribuir para a fraqueza muscular e, consequentemente, a fadiga.
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2: Hora certa.
3: 9:21.
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10: Quase 20% das salas comerciais das principais ruas de Lajado estão disponíveis para locação. Enchentes, preços altos e crescimento de outros bairros elevam a oferta de ambientes do centro. Conforme levantamento realizados, 81 salas estão disponíveis para locação. 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
1: Muito bem, gente. Agora 9h29 para você que está na sintonia com a gente. Bem-vindo à Cultura FM. Olha, nós tivemos aí uma carreta com 45 mil litros de gasolina que tomba e causou interdição na BR-386 em Soledade. Uma rota alternativa é feita pela RS 223 e 332, passando por Espumoso e Soledade, né? É, a Polícia Rodoviária Federal tem uma carreta DAF, né, com placas de Canoas, transitava no sentido capital interior, quando o motorista perdeu o controle do veículo, saiu da pista e tombou no canteiro central. O caminhão, carregado com 45 mil litros de gasolina, havia saído de Triunfo e tinha como destino o município de Passo Fundo. O condutor da carreta, de 59 anos, morador de Gravataí, não se feriu. Porém, após o tombamento, houve considerável vazamento de combustível que era transportado e isso levou a PRF e a concessionária ViaSul isolar o local e acionar o corpo de bombeiros em face de risco de explosão. E a Fundação Estadual de Proteção Ambiental, a FEPAM, em face do impacto ambiental, pois a gasolina vazada contaminou a vegetação da área. Representantes do Instituto Brasileiro de Meio Ambiente e dos Recursos Naturais Renováveis também foram ao local. E o trânsito foi orientado em pare e siga por várias horas, porém após criteriosa avaliação dos bombeiros, engenheiros e transportadora da FEPAM, foi constatado enorme risco de explosão. Logo, ocorreu o bloqueio total da rodovia e para o transbordo da carga. Após o transbordo, o trânsito será novamente liberado parcialmente e durante esse dia aí ocorrerá um novo bloqueio total para o destombamento da carreta. Por conta do bloqueio, sugere-se uma rota alternativa, desviando aí pela RS-223, passando por Espumoso e posteriormente RS-332, para chegar em Soledade e prosseguir sentido capital ou fluxo inverso para quem faz o sentido interior, né? Então tivemos aí essa carreta com 45 mil litros de gasolina que causa interdição na BR-386 aí nesse último domingo ainda, né? E com risco de explosão, inclusive, devido ao perigo da carga, né? Então, informação que a gente vai trazendo para você aqui na Cultura FM, né? Desse fato que aconteceu nessa noite de domingo na 386 em Soledade, que houve a necessidade da interdição total no fluxo aí do quilômetro 237 aí da rodovia, né? Deixa eu mandar um abração para os amigos que estão trabalhando aí, os amigos da Prefeitura Municipal aqui. Alô, os amigos aí, meu amigo Negão, meu amigo Bruno, o Edinho. É, turma, então, a equipe de carpinteiros da Prefeitura aí, né, meu amigo? Um abraço para os amigos aí que estão na lida, trabalhando. É, o Edinho, o Bruno e o Negão, o trio aí de carpinteiros da Prefeitura na sintonia com a gente aí. Um abraço para os amigos de Radinho Ligados a 96 aí. Aquele abraço. Vamos que vamos, né, gente? Uma boa semana pros amigos aí. Aí pro meu amigo Jaime, que tá na sintonia também, um abraço. Pro meu amigo Paulo. Alô, Paulo!
2: Bom dia!
1: Bom dia, meu amigo. Vamos que vamos, né? Seguimos por aqui. Aquele abraço pra turma. Ligados na 96.5. Seguimos na 96.

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0: Simone Mendes, Erro Gostoso. Também rolou por aqui Humberto e Ronaldo, Dia de Sorte e Country Beat, apaixona muita gente. 18 faltando para as 10 da manhã, no oferecimento da Madeireira e Serraria Brum. 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
0: Agora 9h44.
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0: 9h21, 9h51, aliás, 9h51, nós vamos seguindo por aqui com a nossa programação. É, olha, gente, a dona Doralice, né, Doralice Apolinari, nos manda mensagem lá da Comunidade Nossa Senhora de Fátima, que tem umas vacas aí na sua lavoura, né, os milho. E ela impede encarecidamente aos proprietários aí que retirem as vacas de lá, né, que então fizeram alguns danos ao seu milho lá. Ela pede encarecidamente que retire as vacas de lá, que estão no seu milho, né? A dona Doralice Apolinário, que manda pra gente aqui, né, no WhatsApp da 96.5 aí, tá bom? É, um bom dia aí também pro Gilberto, o pessoal na sintonia com a gente, alô? Opa!
1: Tudo bom?
0: Beleza?
1: Eu vou te mandar uma foto de um rapaz aqui da construtora.
0: Olha aí, ó.
1: Badiagem o nome da construtora aqui, São José do Herval. Estamos grudando os tijolos aqui.
0: E aí, cachorro?
1: Bota a música pra ele, o Bico do Corvo, tá bom?
0: Ai, Isaac, beleza.
1: Que nota tu me dá esse rapaz aí, ó, o bonezinho dele aí, ó.
0: Mas que tal esse bonezinho no capricho aí, né? Hein, Beto? E cachorro? Essa turma vai longe, hein? Os amigos, é. E cachorro do nome da construtora aí. Um abraço pra turma ligados com a gente aí. Nossos amigos das construções, pedreiros,

0: Vou dar linha.
1: Acesso pela Avenida Assis Brasil. Tem um acidente em atendimento agora em Porto Alegre, na Severo Dúlios, com a Sérgio Jungblut Dietrich. Na Zona Norte, dois carros bateram, apenas danos materiais. Na RS-122, em Bom Princípio, segue o trânsito parcialmente bloqueado nos dois sentidos, onde houve um capotamento com morte mais cedo. Com informações do trânsito, Thiago Bittencourt.
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3: Aposentados, pensionistas e beneficiários de auxílios do INSS começam a receber hoje a segunda parcela do 13º salário antecipado pelo governo federal. Os pagamentos seguem até 8 de junho, conforme o número final do cartão do benefício. Segundo o Ministério da Previdência Social, a segunda parcela deve injetar cerca de 78 bilhões e 200 milhões de reais na economia. A primeira parte do benefício foi pago entre 24 de abril e 8 de maio. Os valores podem ser consultados pelo site ou pelo aplicativo Meu INSS. A Prefeitura de Porto Alegre inicia nesta segunda-feira as inscrições para o acampamento Farroupilha 2026. Os interessados em montar galpões no Parque Maurício Sirotsky Sobrinho devem se inscrever presencialmente no Centro Municipal de Cultura Lupicínio Rodrigues, na Avenida Érico Veríssimo, número 307, até o dia 29 de maio. Os horários e demais informações estão disponíveis no site da Prefeitura. Neste ano, o acampamento será realizado entre 29 de agosto e 20 de setembro. 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
4: 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Nós estamos daqui a pouquinho na linha aqui com o André Dal Ponte e já vamos trazer aqui sobre a manifestação que está acontecendo lá em Santa Cruz do Sul da Fumicultura. Já trago aqui para a turma em primeira mão aqui na 96.
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4: Bem, agora 10 horas e 5 minutos, 10 e 5. Nós vamos diretamente agora acionar por aqui a nossa reportagem, porque nós vamos conversar diretamente de Santa Cruz do Sul, onde a FETAG está realizando nesta segunda-feira uma mobilização em defesa dos fumicultores em frente ao Parque da Oktoberfest em Santa Cruz do Sul. Está na linha com a gente o presidente do Sindicato dos Familiares aqui de Fontoura Xavier, André Dal Ponte, junto com a Camila, que é diretora da FETAG. É isso mesmo, André? Fala com a gente aí, bom dia.
7: Bom dia, Joel. Bom dia, Joel. Estamos aqui com a Camila. Olha o Oktoberfest aqui na mobilização do Centro Cultural Simpongo. A comercialização do fumo pelo modo que as empresas estão conduzindo esse ano. Está bonito, nosso. Tá, todo mundo está participando bem. E está fluindo muito bem. A Camila vai dar uma palavra aí para vocês agora.
4: Perfeito. Mais importante do assunto, né, Joss? Perfeito. Camila! Bom dia, bem-vindo aqui à Rádio Cultura FM, diretora da FETAG. Como é que está a mobilização aí? Muitas pessoas estão acompanhando junto essa mobilização dos fumicultores. Bom dia, bem-vindo à Rádio Cultura.
0: Bom dia, é uma grande alegria estar falando com a Rádio Cultura, com todos os agricultores associados do nosso sindicato aí de Fontoura Xavier. Seria um motivo melhor esse nosso contato se não precisássemos estar na rua buscando por preços justos e classificação adequada a qualidade do tabaco produzido pelas nossas famílias. Essa mobilização, ela marca a necessidade de dar voz aos anseios dos fumicultores que produzem, que investem, mas principalmente que acreditam na cultura do tabaco como uma forma de geração de renda para as famílias. E essa mobilização aqui hoje, com mais de 1,000 pessoas presentes, e tem espaço para mais fumicultores virem para cá, é a necessidade da gente mostrar que é através da união, da organização, que a gente faz as mudanças necessárias. E o nosso recado hoje é também para as empresas fumageiras que valorizem que o sistema integrado tem que funcionar não só para as indústrias, principalmente para os agricultores.
4: Camila, essa mobilização, ela está acontecendo somente aí em Santa Cruz do Sul ou em outras regiões aqui também do sul do Brasil está acontecendo hoje?
0: Nós já tivemos várias mobilizações em outros municípios, mas essa daqui marca a nível estadual. Nós temos representação de todos os cantos do nosso estado do Rio Grande do Sul, inclusive de regionais, dos nossos sindicatos, que não têm a cultura do tabaco, mas entendem que é a partir da organização que a gente faz mudança. Hoje é o dia D da mobilização para os fumicultores.
4: Perfeito. Além da pauta da mobilização aí dos fumicultores pelo preço do fumo, tem algo mais que está sendo debatido também nessa mobilização?
0: O eixo central é o valor, né, que está sendo pago aos agricultores, frente à classificação, à qualidade, à aplicação da lei 15.958, que garante a compra na propriedade. Mas também a gente tem

0: qualidade, a aplicação da lei 15.958, que garante a compra na propriedade. Mas também a gente tem aqui a grande preocupação da sustentabilidade do sistema integrado para o próximo dos anos, que tem que olhar para o agricultor, tem que funcionar e tem que olhar todos os eixos que compõem esse setor. E claro que a gente está preocupado com o endividamento, né? Porque se o fumo não vale, como que vai conseguir construir um pagamento, honrar os pagamentos junto aos agentes financeiros? E é também a preocupação do comércio, né? Que deixa de circular grande parte do valor no comércio local.
1: A previsão das empresas aí, de fumicultoras, das empresas responsáveis também de comprar o fumo, de ter algum encontro, alguma reunião, eles já escutaram também os anseios de vocês aí, como é que tá essa mediação? Eles estão vendo essa questão do preço do fumo, como é que tá essas conversas aí com a FETAG?
0: A FETAG senta na mesa o ano inteiro para construir o custo de produção e também alinhar o andamento da safra. Quando a gente viu que a safra não estava tendo o desdobramento adequado, a gente participou de diversas reuniões individuais com as fumageiras. E hoje está previsto uma reunião com o Sinditabaco e também com as empresas para levar essa necessidade e ter respostas ainda para essa safra aos agricultores.
1: Hoje a mobilização vai ser até que horas aí em Santa Cruz do Sul, Camila?
0: Após o meio-dia, por volta das 14 horas, a gente quer encerrar, mas a gente quer encerrar com respostas das empresas para os fumicultores. E esse meu recado é que você, fumicultor associado desse sindicato, você agricultor que não é associado, valorize o sindicato, porque é a partir do sindicato que a gente faz movimentos grandes como esse e faz a voz dos agricultores serem ouvidos.
1: Tá certo. Camila, obrigado aí pela participação de vocês aí, um bom evento e a união faz a força.
0: A gente nunca construiu política pública se não é a partir da organização e da mobilização. A gente nunca mudou os anseios e os problemas dos agricultores se não é com o agricultor na rua. E esse é mais uma vez o momento para isso. Sigamos juntos e fortes.
1: Muito bem, obrigado, Camila. André, a caravana de Fontoura Xavier aí, muitas pessoas foram, lotou aí a van.
2: Estamos em muita força pessoal aqui, nosso.
1: O projeto. Oi?
2: Seu? Dizer uma coisa, Nelson. O sindicato representa, tá aqui, ó. Você vai ver as fotos aí, você vai ver as fotos que representa a agricultura familiar, ó.
1: Que legal.
2: Quando tem agricultura familiar, o sindicato tá junto. E esse é o lema.
1: Com certeza, né? E tá aí, então, muito bem representado. Bom evento pra vocês aí. E qualquer coisa, estamos à disposição aí, tá bom, André?
2: Obrigado, Nelson. Tamo junto, hein, velho.
1: Valeu, um abraço.
2: Um abraço a todos.
1: Valeu, um abração então aí ao André Dal Ponte, também a Camila, diretora da FETAG. Pessoal que está, inclusive, lá em Santa Cruz do Sul, né? Neste momento, mobilização que está acontecendo em prol dos fumicultores, gente. Mobilização do tabaco, né? Bem em frente ao parque da Oktoberfest, desde as 8h30 da manhã, estão por lá. Materiais que estão aí em toda a regional da FETAG, mais de 1000 pessoas estão lá, né, representando os fumicultores, e segue aí com a programação, com uma caminhada também aí pelas ruas da cidade, né, de Santa Cruz do Sul, onde a FETAG está organizando com seus sindicatos, então, né, neste momento, em defesa da fumicultura. Então, informação que a gente traz para você aqui na 96.5. Agora 10h12, um abraço pro Paulo Provença em Lópolis, na sintonia com a gente. Bom dia, um abraço pros amigos aí, vamos que vamos.
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0: nossos amigos André Dal Ponte, toda a comitiva que estão na cidade de Santa Cruz do Sul, também a Camila, que é a diretora da FETAG, que também está aí com a gente. Mais informações a gente vai estar trazendo dentro do nosso programa A Hora do Recado, aqui na 96. 10h18, tá na hora de Informe Empresarial aqui, hein? 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

0: Gustavo Lima, dança comigo na Cultura FM. Deixa eu mandar um abração especial para os meus amigos aí que estão na 386, acelerando o tapetão. Inclusive, gente, tá acontecendo obras na 386, tá? Tá acontecendo obras na 386 aí. Então, o pessoal que tá nos ouvindo aí neste momento, obras entre São José do Arvalho e Fontoura Xavier, está acontecendo pela Via Sul aí também, tá? Bora lá! Meu amigo Zé, grande parceiro. Ô Zé, como é que tá, meu querido? Fala aí!
1: Aqui hoje tá o Zezé, tá o tio Chico, Marco Velho, desbravando a 386.
0: Desbravando a 386, galera que tá indo rumo à capital das pedras preciosas em soledade aí, de ouvido ligados na 96, levando a 96 na carona. Um abraço aí, meus amigos, os amigos da estrada. Eita, gurizada, um abraço, vamos que vamos, hein?

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1: Falta de sono prejudica sua aparência. Além das famosas olheiras, a falta de sono pode envelhecer a pele. Quando você não dorme o suficiente, seu corpo libera mais cortisol, o hormônio do estresse. Em quantidades excessivas, o cortisol pode quebrar o colágeno da pele, que é a proteína que mantém a pele macia e elástica. A perda de sono também faz com que o corpo libere pouco hormônio de crescimento.
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0: cama. Segunda-feira, gente, 25 de maio de 2016. Olha, final de semana foi de semifinal da Taça Sicredi, 45 anos, em Fontoura Xavier, e nós estávamos presentes acompanhando grandes jogos, né? O primeiro jogo da semifinal, tivemos aí Santa Rita e Barcelona, um grande jogo aí pelo primeiro jogo, né? E no qual o Santa Rita consagrou-se aí classificado, né, para a final, e ganhou de 2-1, né? Já no segundo jogo, nós tivemos a equipe do São Cristóvão e PSV, na qual o atual campeão aí, São Cristóvão, ganhou de 6-0 e se classificou também para a final. A próxima final, que acontece no próximo domingo, né, com horário a definir, nós estaremos aí no meio da semana ainda fazendo, divulgando também, né, as informações, conversando com as equipes que vão estar se enfrentando, como é que estão se preparando para a grande final da Santa Rita e também aí do São Cristóvão para o final de semana. O motorista é preso por embriaguez ao volante após uma colisão na BR-386 em Soledade. O motorista acabou pagando a fiança e foi liberado. Isso foi por volta da meia-noite e 20 dessa última segunda-feira. Esse acidente foi registrado na 386 em Soledade. As informações da Polícia Civil, segundo as informações, um condutor de um Fiat Uno acabou colidindo em um veículo Chevrolet Cruze que estava parado na rodovia em razão de um tombamento de uma carreta que ocorreu ali nas proximidades. A Polícia Rodoviária Federal foi acionada para atender a ocorrência e, durante os procedimentos, realizou o teste do etilômetro do motorista do Uno e sendo constatada a embriaguez. O homem que foi encaminhado à delegacia de pronto atendimento de Soledade para os procedimentos legais, após pagamento da fiança de um valor de um salário mínimo, ele foi liberado. Agora, 10h45, deixa eu mandar um abração aí pro meu amigo Leonir Forte aí. Feliz da vida, né, Leonir? Bom dia! Aí temos na final, dali Santa Rita aí, diz o Leonir, né? Um abraço, tudo de bom pra turma aí, ligados com a gente. Bom dia, meu amigo Joelson. São Cristóvão, campeão. Eduardo, aí mandando pra gente aí o Eduardo, né? Um abraço, Eduardo, pra turma aí, ó, as torcidas, ouvindo aí a programação Cultura FM, um abraço. Aí pro Evandro Noronha também. Deixa eu ver quem mais tá na sintonia com a gente. Olha, foi perdido a carteira de motorista de Salete Bagatini, né, no centro de Fontoura Xavier. Quem achou ou achar, por gentileza, pode deixar aqui na recepção da Rádio Cultura FM. Também tem aqui na recepção da Rádio Cultura uma carteira, né, em nome de Paulino Dias. Paulino Dias, né, a sua carteira, sua identidade está aqui na Rádio Cultura. Pode passar aqui, foi encontrado hoje pela manhã, né, e pelo pessoal da coleta do lixo, e deixar aqui na Rádio Cultura FM. Então, alô Paulino Dias, se o senhor estiver nos ouvindo, pode passar aqui, retirar a sua carteira com os seus documentos aqui na recepção da Rádio Cultura FM. 10h46 agora, temperatura na casa dos 16 graus, as máximas para hoje devem ficar nos 19 aqui para a região.
1: Não deixe que as pessoas te façam desistir daquilo que você mais quer na vida. Acredite, lute, conquiste, confie em Deus e seja feliz.

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10h54, nós vamos seguindo por aqui com a nossa programação, na parceria confirmada com a gente, de Ferragens Arthur. Um abraço pro Adilar, né, que tava de aniversário hoje, ontem. Um abraço pro Adilar, felicidade, muitos anos de vida aí, tava de aniversário nesse último domingo, do dia 24, da Ferragens Arthur aí também. 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Vamos que vamos, meus amigos. Seguimos na 96.5, na Rádio dos Melhores Ouvintes, nesta manhã de segunda-feira que só tá começando, né? Bora que bora! São Francisco chegando!

0: dia!
1: Bom dia, Joelson. Aqui é a Joda. Eu quero pedir uma música, O Anjo Sentou em Minha Janela, para homenagear o meu neto, Antônio Dias de Oliveira, que hoje está completando seus 7 aninhos. Eu peço a música Um Anjo Sentou na Minha Janela. E dizer para ele que eu amo muito, muito ele. E um abração do fundo do meu coração para ele, aqui do Gramado São João. Eu sou aqui do Gramado São João.
0: Um abraço da Jura para a senhora e parabéns para ele. Que Deus abençoe sempre. E muitas felicidades e muitos anos de vida.
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0: 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Notícia na hora certa, no sinal 11 horas. Prédio de 26 andares do INSS no Centro Histórico de Porto Alegre será destinado ao programa Minha Casa Minha Vida. Prefeitura da capital abre hoje inscrições para montagem de galpões no acampamento Farroupilha. Relatório do Banco Central afirma que liquidação do Master não teve impactos no sistema financeiro nacional. Sol em Porto Alegre agora faz 17 graus. A instabilidade avança no estado ao longo do dia. Na região metropolitana, pode chover entre a tarde e a noite. 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
2: Tem serviços rolando na RS-240, na altura do bairro Charlau, em São Leopoldo, e causam uma lentidão para o motorista em direção ao interior agora. No sentido contrário, para BR-116 não tem fila. E em Porto Alegre teve colisão entre carro e moto na Aparício Borges, perto do cruzamento com a rua São Miguel. Tem EPTC no local. Com o trânsito, Leandro Rodrigues.
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0: A expectativa do mercado financeiro para a inflação do Brasil superou 5% pela primeira vez neste ano. De acordo com o boletim Focus, divulgado hoje pelo Banco Central, a previsão é de que o índice termine 2026 em 5,04%, um aumento de 0,12% em relação ao levantamento da semana passada. A piora no cenário é explicada pela guerra no Oriente Médio e o aumento do preço do petróleo no mercado mundial. Se confirmada a previsão, a inflação ficará acima do teto da meta definida pelo Conselho Monetário Nacional em 4,5%. A Agência Nacional de Vigilância Sanitária aprovou hoje um novo medicamento contra a doença de Parkinson. O tratamento é destinado a pacientes com o problema avançado que não respondem mais a comprimidos. A nova medicação combina substâncias derivadas da levodopa, que é o principal medicamento usado para sintomas motores. A aplicação se dá por uma infusão na pele que libera o medicamento de forma contínua por 24 horas. O objetivo é reduzir oscilações motoras comuns em pacientes. O remédio será vendido com o nome de Vialev. O valor não foi divulgado. A doença de Parkinson afeta cerca de 220 mil brasileiros. 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Notícia na hora certa, volta na Rede Gaúcha, ao meio-dia. Da redação, Felipe Baques.
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0: 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semana a todos, estou na escuta aqui em Serafina Correia, um abraço para os amigos de Serafina Correia, estão na sintonia, um abraço para a Sônia e toda a família aí, ligados na 96, bom dia, obrigado pelo carinho, aí a Marilene também que está na sintonia com a gente, fez aniversário no sábado e também está aqui. Joelson, manda uma música pro meu neto, o neto Ismael, que fez aniversário no sábado, e dizer que ama muito ele, né, com a música Vidro de Perfume. Muito bem, um abraço. Seguimos por aqui, agora 11:12.
1: Ô, Rio Preto! Chega Arnaldo, Zé Neto e Cristiano junto e misturado, hein?

0: gostou, faz também.
1: Faz também, testa bebê.
2: Um abraço pra minha amiga Eva, que manda um abração aí também pra Sandra Múncio, que está de aniversário hoje, né? Pra turma da Dete Rossini aí. Alô, um abraço, Eva. Um abraço pra Dete aí, um abraço pra Sandra. Felicidade e muitos anos de vida aí, que Deus abençoe, tá bom, Sandra? Vida longa pra vocês aí, na audiência com a gente, os amigos aí da Rossini, né? Aí, Joalheria Rossini, um abraço pros amigos da Angelina Dete. Tem festa por aí hoje, então?
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0: Bruno Marrone!
1: Bruno Denner.
2: E aí, meninos?
1: Obrigado, gente. Obrigado.
0: Cara,
1: sucesso
0: honra,
1: pra vocês.
0: Que honra.
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4: Congele alimentos. Usar o congelador a seu favor é uma forma de ter fácil uma comida gostosa e nutritiva sem precisar fazer grandes esforços. Frutas, carnes, doces, até pratos cozidos podem ser congelados em porções individuais. Você pode, inclusive, congelar o pãozinho da padaria, descongelar e comer como um lanche rápido, até a preguiça passar e você pensar em algo para depois.
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1: 11:29.
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0: 11h37, bom dia pra você na sintonia, pra galera aí da Empório Delícias, Padaria e Confeitaria, pra Clínica de Fisioterapia da doutora Carolina Prestes, aí também, pessoal trabalhando, né, de ouvido ligados a 96, bom dia, uma excelente segunda-feira pros amigos aí, né, trabalhando aí também na Cavaleiro Barber, os amigos Bernardo, toda a equipe que estiveram com a gente ontem também, um abraço aí pra o Cavaleiro Barber. Bom dia, segunda-feira, gente.
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0: Esse é o Rogério Magrão, banda Coração Pirou. Ele que esteve ontem no Passo de Sobrado, né? Fazendo uma super festa aí no município de Passo de Sobrado aí. Maravilha.
1: Músicas,
0: bom dia. Bom dia pra Ivone aí, pra turma na sintonia com a gente aí. Valeu, um abraço. Vamos que vamos.
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4: Busque sempre fazer as coisas com alegria, mesmo que sejam difíceis. Dê o máximo de si e acredite, isso muda o futuro.
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0: 11:46.
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0: A seguir, notícia na hora certa. 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
2: 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Notícia na hora certa, meio-dia. Supremo Tribunal Federal conclui votação e derruba por unanimidade lei gaúcha que previa indenização por falta de energia elétrica. Obra de novo plantão para atender mulheres vítimas de violência em Porto Alegre é entregue. Atendimento vai começar em 3 de junho. Rússia emite alerta de ataque contra prédios do governo em Kiev, capital da Ucrânia. Sol em Porto Alegre, agora faz 18 graus. A instabilidade avança no estado ao longo do dia. Na região metropolitana, pode chover entre a tarde e a noite. 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
3: Atenção para serviços realizados na RS-240, estão causando uma fila para o motorista na altura do bairro Charlau em direção ao interior. Já a partir da 116, pouco adiante, o motorista vai encontrar essa retenção. Com as informações do trânsito, Leandro Rodrigues.
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2: Prédio do INSS no Centro Histórico de Porto Alegre será destinado ao programa Minha Casa Minha Vida.
4: O imóvel localizado na Travessa Mário Cinco Paus foi a antiga sede do Instituto e já não era mais utilizado. Há 2 anos, integrantes do Movimento dos Trabalhadores Sem Teto ocupam o local. O prédio tem 26 andares. Empresas interessadas em realizar a obra poderão apresentar suas propostas ao Ministério das Cidades. As famílias que hoje ocupam o prédio terão prioridade desde que atendam aos requisitos do programa. Estimativa inicial feita em 2024 era de que a reforma custaria entre 30 e 40 milhões de reais e a expectativa de que seja possível criar até 150 apartamentos no prédio. Da redação, Josimar Farina.
2: O presidente Lula passou hoje por um procedimento de radioterapia superficial no couro cabeludo. De acordo com o Hospital Sírio-Libanês, o procedimento é complementar à retirada de um câncer de pele feito em 24 de abril. Ao todo, serão 15 sessões de 2 minutos distribuídas ao longo de 3 semanas em Brasília. A radioterapia tem caráter preventivo e não vai afetar a agenda de trabalho. De acordo com os médicos que acompanham o presidente, a lesão é benigna e não apresenta disseminação para outras partes do corpo. 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Notícia na hora certa volta na Rede Gaúcha às 2 horas. Da redação, Felipe Baques.
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2: Muito bem, meus amigos. Uma boa tarde para você. Está entrando no ar a partir de agora o nosso programa A Hora do Recado. Aqui na 96.5, na rádio dos melhores ouvintes. Uma excelente tarde para você, meio-dia e 13 agora. A gente vai com o nosso programa por aqui, até as 13 horas, com as informações locais e regionais. Entrevista aqui na Cultura, nosso programa A Hora do Recado. Uma boa semana para você.
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0: Meio-dia e 16, temperatura é de 18 graus na Terra do Pinhão. Tempo meio nublado, com previsão aí de chuva, né? A chuva que deve voltar aí para essa semana, aqui para o estado do Rio Grande do Sul. Vem aí o Jantar Dançante do Esporte Clube Flor da Serra, dia 30 de maio, com início às 19 horas. Uma grande noite de confraternização, com animação e muita música. Após o jantar, haverá baile com banda Amor Mafioso. Ingressos antecipados no valor de R$ 45,00. Adquira o seu na diretoria do clube e na relojaria do Pedrinho. Participe, traga sua família e venha no jantar dançante do Esporte Clube Flor da Serra, em Fontoura Xavier, neste final de semana. A comunidade Santa Catarina do Guavirova convida a todos para a tradicional festa em honra à padroeira Santa Catarina, a ser realizada no dia 31 de maio. 10 horas missa, ao meio-dia almoço com churrasco, saladas e bebidas areadas. 14 horas, reunião dançante animado pela banda Diogo Costa e Ana Gaúcha. Lembrando que terá jogo de 48, tendo como premiação um leitão e jogo do cavalinho. A comunidade de linha Santo Antônio de São José Derval tem a honra de convidar para a festa dia 14 de junho, com a reinauguração do Salão da Comunidade. 10 horas missa. Ao meio-dia, almoço com churrasco e acompanhamentos. Haverá espeto de 1 a 2 quilos. Favor levar pratos, talheres e bandeja para a carne. 14 horas, reunião dançante animado pelo musical Só Bailão. Durante a festa, haverá sorteio da rifa. O CPM da Escola do São Roque da Picada Rosa convida a todos os pais, alunos e comunidades em geral para a sua tradicional festa junina. É dia 14 de junho. Início às 14 horas, no Salão da Comunidade. Animação da banda Trio da Serra. Haverá as comidas típicas aí da festa junina e também a apresentação das crianças. A comunidade de Pedras Brancas tem a honra de convidar você para a tradicional festa em honra ao padroeiro Santo Antônio. É dia 21 de junho, 10h30 missa. Ao meio-dia, almoço com churrasco, saladas e bebidas variadas. 14 horas, reunião dançante animado pela banda Sonho e Inovação. Haverá segurança no local. Desde já, agradecem a presença de todos. O Arraiá da Escola Municipal de Ensino Fundamental Guilherme de Souza Portela é dia 14 de junho, no CTG Osório Tatim do Campo Novo. Início às 14 horas. Terá apresentação dos alunos e também casamento caipira, muita rapadura, pé de moleque, para arrastar o pé também, animação da banda Nova Magia, na tradicional festa junina da escola do Campo Novo Guilherme de Souza Portela. O próximo sorteio da campanha Nota Premiada 2026, onde está sendo sorteado os vale-compras, no total de R$ 73.000, o próximo sorteio agora será no Dia dos Namorados, onde será sorteado R$ 6.000,

0: de Santa Rita de Cássia, na comunidade Linha Cosmos, em São José Derval. 10h30 tem Santa Missa. Ao meio-dia, almoço com saladas, carne de gado, carne suína, galeto, cuca, espeto corrido, servido nas mesas, inclusive. Aí o almoço. O valor é de R$50 por pessoa. Crianças de até 12 anos não pagam. E atenção que é necessário apenas levar talheres. Às 14 horas, a reunião dançante com a animação da banda Mensageiro Legal. 17 horas, sorteio da rifa entre os participantes e presentes na festa. Haverá segurança dentro e fora do salão e a comunidade Linha Cosmos agradece a presença de todos.
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0: Muito bem, vamos falar do tempo agora aqui na Cultura FM. Como é que se comporta o tempo para as próximas horas? E quem traz as informações é a Luana Lermenbeck, diretamente do NH da Univates.
2: Bom dia, ouvintes. Hoje o dia começa com um nevoeiro em parte do vale, mas ao longo da manhã o sol aparece entre nuvens. No decorrer da tarde, a nebulosidade aumenta devido às instabilidades associadas a uma área de baixa pressão que avança sobre parte do estado e podem provocar pancadas de chuva temporais isolados no vale. O amanhecer é frio e a tarde vai ser agradável. A mínima ficou em 10 e a máxima pode chegar a 22 graus. Amanhã, as instabilidades se deslocam pelo estado e conferem um dia com nebulosidade e pancadas de chuva. Há risco de temporais isolados que podem vir com raios e rajadas de vento, principalmente durante a madrugada e manhã. As temperaturas ficam amenas, com sensação agradável à tarde. As marcas de terça-feira devem variar entre 13 e 21 graus. Na quarta-feira, o dia pode começar com nebulosidade e alguma chuva fraca ou garoa muito irregular. Mas no decorrer da manhã, com o ingresso de ar mais seco e frio no estado, a cobertura de nuvens reduz e o sol retorna ao vale. As temperaturas não se elevam muito e permanecem entre amenas e agradáveis. Mas ao anoitecer, com o vento sul soprando, devem ocorrer as mínimas. Com a previsão do tempo, Luana Lermenbeck, do NIH, da Univates.
0: Obrigado, Luana Lermenbeck, diretamente do NIH, da Univates, atualizando a previsão do tempo aqui na Cultura FM. Olha, para essa terça-feira, as máximas devem ficar nos 19 graus, para amanhã mínimas de 12, aqui para Fontoura Xavier, e máximas de 17 graus. E na quarta, mínimas de 10, com máximas de 16 graus aqui para nossa região de Fontoura Xavier. Previsão do tempo que você confere aqui sempre na 96.5. Né? Tempo que vai seguir úmido, então, podemos dizer, aí para esse início de semana aqui para nossa região. Né? Então, vamos ter instabilidades. E devido também à umidade e levar na região, vem a chuva aqui para o Botucaraí. Olha, nós tivemos uma colisão entre veículos na 332 e deixou dois feridos entre Soledade e Espumoso. Esse acidente de trânsito foi registrado nas proximidades do Pontão do Butiá, trecho entre os municípios de Soledade e Espumoso, onde duas pessoas ficaram feridas. A ocorrência envolveu um Chevrolet Corsa e um Volkswagen Jetta. Com o impacto da batida, o Corsa acabou capotando às margens da rodovia. As informações do Corpo de Bombeiros e o SAMU, um homem de 34 anos e uma criança de 5, sofreram ferimentos leves. Ambos foram socorridos conscientes por equipes do SAMU de Espumoso e encaminhados para o atendimento São Camilo de São Sebastião. Uma terceira pessoa, que também estava envolvida no acidente, não sofreu lesões. Atender essa ocorrência, a equipe da Polícia Rodoviária Estadual, Corpo de Bombeiros de Itapera e SAMU. Né? Dessa colisão entre veículos, deixa dois feridos entre Soledade e Espumoso. Informação que a gente vai trazendo para você ainda aqui na Cultura FM e também no

0: mesmo trajeto ali em Soledade, nós tivemos um vazamento de combustível que mobilizou bombeiros na BR-386, esse caminhão que acabou tombando na noite deste domingo. E essa ocorrência foi por volta das 20 horas e 15 minutos, bem ali no 237, no quilômetro da rodovia, próximo à comunidade Santa Bárbara, que é interior de Soledade. De acordo com as informações, a guarnição foi acionada por funcionários da CCR Via Sul, que informou sobre o acidente e o vazamento de combustível, solicitando o apoio imediato do local. Conforme os bombeiros, o veículo transportava aproximadamente 45 mil litros de gasolina pura. E a carga aqui havia sido carregada no município de Triunfo e tinha como principal destino aí a cidade de Passo Fundo. Inclusive, se deslocou-se ainda a FEPAM, né, para o atendimento, e a Polícia Rodoviária Federal também acompanharam esse tombamento dessa carreta. O motorista, que está bem, né, foi encaminhado ao Hospital Frei Clemente, e tivemos aí essa carreta, né, que a caminhão tanque, aliás, que acabou virando ali com 45 mil litros de gasolina pura. Meio-dia e 26, nós vamos agora, ainda com informação aqui na Cultura FM. Hoje está acontecendo uma mobilização em Santa Cruz do Sul, em defesa dos fumicultores. Na manhã desta segunda-feira, nós conversamos aí com o André Dal Ponte e também com a Camila, diretora da FETAC.
1: A necessidade de dar voz aos anseios dos fumicultores que produzem, que investem, mas principalmente que acreditam na cultura do tabaco como uma forma de geração de renda para as famílias. E essa mobilização aqui hoje, com mais de 1.000 pessoas presentes, e tem espaço para mais fumicultores virem para cá, é a necessidade da gente mostrar que é através da união, da organização, que a gente faz as mudanças necessárias. E o nosso recado hoje é também para as empresas tabageiras, que valorizem que o sistema integrado tem que funcionar não só para as indústrias, principalmente para os agricultores.
2: Camila, essa mobilização, ela está acontecendo somente aí em Santa Cruz do Sul ou em outras regiões aqui também do sul do Brasil está acontecendo hoje?
1: Nós já tivemos várias mobilizações em outros municípios, mas essa daqui marca a nível estadual. Nós temos representação de todos os cantos do nosso estado do Rio Grande do Sul, inclusive de regionais, dos nossos sindicatos, que não têm a cultura do tabaco, mas entendem que é a partir da organização que a gente faz mudança. Hoje é o dia D da mobilização para os fumicultores.
2: Perfeito. Além da pauta da mobilização aí dos fumicultores pelo preço do fumo, tem algo mais que está sendo debatido também nessa mobilização?
1: O eixo central é o valor, né, que está sendo pago aos agricultores, frente à classificação, à qualidade, à aplicação da lei 15.958, que garante a compra na propriedade. Mas também a gente tem aqui a grande preocupação da sustentabilidade do sistema integrado para o próximo anos, que tem que olhar para o agricultor, tem que funcionar e tem que olhar todos os eixos que compõem esse setor. E claro que a gente está preocupado com o endividamento, né? Porque se o fumo não vale, como que vai conseguir construir um pagamento, honrar os pagamentos junto aos agentes financeiros? E é também a preocupação do comércio, né? Que deixa de circular grande parte do valor no comércio local.
2: A previsão das empresas aí, de fumicultoras, das empresas responsáveis também de comprar o fumo, de ter algum encontro, alguma reunião, eles já escutaram também os anseios de vocês aí, como é que tá essa mediação? Eles estão vendo essa questão do preço do fumo, como é que tá essas conversas aí com a FETAG?
1: A FETAG senta na mesa o ano inteiro para construir o custo de produção e também alinhar o andamento da safra. Quando a gente viu que a safra não estava tendo o desdobramento adequado, a gente participou de diversas reuniões individuais com as fumageiras. E hoje está prevista uma reunião com o Sindicato de Tabaco e também com as empresas para levar essa necessidade e ter respostas ainda para essa safra aos agricultores.
2: Hoje a mobilização vai ser até que horas aí em Santa Cruz do Sul, Camila?
1: Após o meio-dia, por volta das 14 horas, a gente quer encerrar, mas a gente quer encerrar com respostas das empresas para os fumicultores. E esse meu recado é que você, fumicultor associado desse sindicato, você agricultor que não é associado, valorize o sindicato, porque é a partir do sindicato que a gente faz movimentos grandes como esse e faz a voz dos agricultores serem ouvidos.
2: Tá certo. Camila, obrigado aí pela participação de vocês aí, um bom evento e a união faz a força.
1: A gente nunca construiu política pública se não é a partir da organização e da mobilização. A gente nunca mudou os anseios e os problemas dos agricultores se não é com o agricultor na rua. E esse é mais uma vez o momento para isso. Sigamos juntos e fortes.
2: Muito bem, obrigado, Camila. André, a caravana de Fontoura Xavier aí, muitas pessoas foram, lotou aí a van.
3: Toma aí, força pessoal aqui, nossa.
2: O
3: projeto. Oi? Seu? Dizer uma coisa, Nelson. Eu, sindicato, represento, tá aqui, ó. Você vai ver as fotos aí, você vai ver as fotos, que representa a agricultura familiar, ó.
2: Que legal.
3: Quando tem agricultura familiar, o sindicato tá junto. E esse é o lema.
2: Com certeza, né? E tá aí, então, muito bem representado, bom evento pra vocês aí. E qualquer coisa, estamos à disposição aí, tá bom, André?
3: Obrigado, Nelson. Tamo junto, velho.
2: Valeu, um abraço.
3: Um abraço a todos.
2: Valeu, um abração então aí ao André Dal Ponte, também a Camila, diretora da FETAG, pessoal que está inclusive lá em Santa Cruz do Sul, né? Neste momento, mobilização que está acontecendo em prol dos fumicultores, gente. Mobilização do tabaco, né? Bem em frente ao parque da Oktoberfest, desde as 8h30 da manhã, estão por lá. Materiais que estão aí em toda a regional da FETAG, mais de 1000 pessoas estão lá, né, representando os fumicultores, e segue aí com uma programação, com uma caminhada também aí pelas ruas da cidade, né, de Santa Cruz do Sul, onde a FETAG está organizando com seus sindicatos, então, né, neste momento, em defesa da fumicultura. Meio-dia 32 também está por lá o secretário, né, da Agricultura, Evandro Tonelli.
4: Bom dia a todos os ouvintes da Rádio Cultura. Estamos aqui em Santa Cruz hoje participando de uma mobilização juntamente com demais agricultores aqui do município de Fontoura Xavier, reivindicando aí por melhores preços aí na comercialização, já que as empresas estão pagando aí muito abaixo do que é o preço de mercado, né, para os agricultores. E a gente sabe da importância que a produção de fumo tem para o nosso município em termos econômicos, né, e de viabilidade e permanência das famílias no meio rural, né. Então a gente está apoiando como administração, a gente está junto aqui com os agricultores, reivindicando nesse movimento aqui, melhoria de preço para as pessoas, né? Que as pessoas possam vender de uma forma justa, né? A gente sabe, tem consciência que aumentou muito o preço da mão de obra, o preço de produção, né? O custo ficou muito elevado e as empresas baixaram muito os valores do fumo aí, estão se negando a levar o fumo que as pessoas têm em excesso no galpão, né? Que deu a mais da média, eles não querem levar. E as reivindicações que a gente está fazendo aqui como administração, né? Eu como secretário de Agricultura, representando a administração municipal, a gente está aqui junto com os agricultores nessa luta aí com eles, para que eles possam receber um preço melhor pelo fumo, que seja no mínimo justo, né? Eu fico um grande abraço aí para todos os fontorenses, aí para todos os nossos agricultores, nossos fumicultores, e dizer que a gente está aqui lutando junto, que essa luta também é nossa, né?
2: Ok, obrigado, Evandro Tonelli, secretário também da Agricultura de Fontoura Xavier, que está junto na mobilização, junto com a FETAG, Sindicato Familiar aqui de Fontoura Xavier. Nós vamos seguindo por aqui com o nosso programa A Hora do Recado. A comunidade do São Roque da Picada Rosa convida a todos para um almoço comunitário com um programa de rádio dia 4 de junho, dia de Corpus Christi,
0: no cardápio, massa caseira, salsichão, galeto, saladas diversas. E desejar o conselho, agradece a presença de todos. Informações com o João Pedro no 54 99708 3308. 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
5: Hora certa!
0: Meio dia e 36.

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1: 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Nossos parceiros comerciais, aqui dessa terceira parte do nosso programa A Hora do Recado, trazendo ainda o que é notícia. Olha, a Brigada Militar prende duas pessoas por receptação em Soledade. É, a Brigada de Soledade realizou na noite desse sábado, último sábado, dia 23, a prisão de duas pessoas pelo crime de receptação às margens da 386 em Soledade. A ação ocorreu após denúncia anônima informando que materiais oriundos de furto estariam sendo armazenados e comercializados nos fundos de um estabelecimento nas proximidades dos postos dos eucaliptos. Durante a averiguação do local, os policiais localizaram diversos objetos com registros de furto, entre eles motores estacionários e uma bateria pertencente às obras da BR-386, reconhecidos posteriormente por representantes da empresa responsável. Também foram apreendidos três motores estacionários, uma bateria de 150 amperes, uma serra-fita, carne, couro de gato. Diante dos fatos, duas pessoas receberam voz de prisão e foram encaminhadas ao hospital de pronto atendimento aí de Soledade, para exames de lesões e posteriormente apresentados na Delegacia de Polícia de Pronto Atendimento para o registro da ocorrência. A ação foi realizada por policiais militares da 38º Batalhão da Brigada Militar. Olha, o INSS paga a segunda parcela do 13º a aposentados e pensionistas. Cerca de 39 bilhões serão transferidos a partir desta segunda-feira. O pagamento da segunda parcela antecipada do 13º dos beneficiários do Instituto Nacional de Segurança Social começa nesta segunda-feira e segue até o dia 8 de junho. O repasse contempla quem ganha até um salário mínimo. Para os que recebem o benefício com valor maior que R$ 1.621, os depósitos desse abono anual começam em 1º de junho. As datas dos pagamentos do 13º variam conforme o dígito final do cartão do beneficiário e do aposentado e pensionista do INSS. Basta desconsiderar o dígito verificador do cartão, né? Então, quem tem direito... Na autarquia federal, explica que tem direito ao 13º do INSS os assegurados que, em 2026, receberam benefícios como aposentadoria, pensão por morte, auxílio por incapacidade temporária, auxílio acidente, salário maternidade e auxílio reclusão. Dados da folha do pagamento dos benefícios em fevereiro deste ano mostram que mais de 23 milhões de benefícios do INSS, o equivale a 66,2% do total, possui valor de até um salário mínimo de R$ 1.621 em 2026. Outros 11,9 milhões são pagos acima do piso nacional. Desse grupo, cerca de 13,7 mil benefícios corresponde ao teto da Previdência Social, atualmente fixado em R$ 8.475,55.
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2: Hora certa.
1: Meio-dia e 45.
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1: Muito bem, notícia. Agora nós vamos já com o correspondente Piranga Rede Gaúcha Sat. Na sequência você fica aí com o programa Só Bandas com Maxwell. Um abraço para você, saúde, felicidades e que Deus te abençoe. Uma boa semana e até amanhã.
2: 9 graus na capital.
3: O presidente Lula se reuniu hoje com o presidente da Câmara dos Deputados, Hugo Mota, para definir os últimos detalhes da proposta de emenda à Constituição que acaba com a escala de trabalho 6-1. O principal impasse é na regra de transição. O governo busca a aplicação imediata da redução da jornada de 44 para 40 horas semanais, sem redução do salário. O relator, deputado Léo Prates, do Republicanos, defende uma mudança gradual entre 2 e 5 anos. O objetivo é votar a proposta na comissão especial que discute o tema e no plenário da Câmara ainda nesta semana. O texto também precisa passar pelo Senado.
4: Aposentados, pensionistas e beneficiários de auxílios do INSS começam a receber hoje a segunda parcela do 13º salário antecipado pelo governo federal. Os pagamentos seguem até 8 de junho, conforme o número final do cartão do benefício. Segundo o Ministério da Previdência Social, a segunda parcela deve injetar cerca de 78 bilhões e 200 milhões de reais na economia. A primeira parte do benefício foi paga entre 24 de abril e 8 de maio. Os valores podem ser consultados pelo site ou aplicativo Meu INSS na opção Extrato de Pagamento.
3: Temperatura de 19 graus em Porto Alegre, 17 em Caxias do Sul, 16 em Santa Maria e 18 em Pelotas, Passo Fundo e Rio Grande. 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
5: Uma tarde que está marcando algumas pancadas de chuva aqui para o leste e nordeste, principalmente mais para o final da tarde, início da noite. Tempo instável durante a noite, a madrugada e amanhã pela manhã. Depois melhora. E a expectativa que isso valha para metade norte e nordeste do estado. A parte oeste do Rio Grande do Sul, provavelmente sem chuva, apenas com essa nebulosidade variável entre hoje e amanhã. Quarta e quinta, 2 dias de tempo seco, claro, com o frio aumentando por causa do ar seco aqui no estado.
4: O Rio Grande do Sul tem alerta para tempestade a partir da meia-noite de terça-feira. O aviso foi emitido pelo Instituto Nacional de Meteorologia e tem classificação amarela, que indica perigo potencial. O alerta abrange quase todo o território gaúcho, com exceção da fronteira oeste, Missões e região noroeste. Nas demais áreas, há previsão de até 50 milímetros de chuva e possibilidade de queda de granizo.
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3: Um sargento da reserva reagiu a um assalto e matou um dos criminosos na manhã de hoje em Porto Alegre. O caso aconteceu na rua Quintino Bocaiúva, no bairro São João. De acordo com a Polícia Civil, ele acompanhava a esposa quando dois homens armados anunciaram um assalto. O casal foi levado para dentro de uma banca de revistas. Um dos suspeitos atacou o sargento ao desconfiar que ele estava armado. O brigadiano fez 4 disparos contra o assaltante, que morreu no local. O outro suspeito fugiu. Os nomes não foram divulgados.
4: O brigadiano, que morreu após bater contra um poste na Avenida Ipiranga, em Porto Alegre, dormiu ao volante. Paulo Henrique Ribeiro da Silva, de 39 anos, dirigia um Citroën C3 quando bateu contra um poste na esquina da Avenida Ipiranga com a rua Veríssimo Rosa, por volta das 4 da manhã. Uma testemunha relatou que o homem dormiu ao volante e tentou reagir pouco antes da colisão. Segundo a polícia, Paulo Henrique estava sem cinto de segurança no momento do acidente. Ele era policial militar temporário e atuava desde 2021 como técnico de enfermagem no hospital da Brigada Militar.
3: Ainda nessa edição, obra do novo plantão para atender mulheres vítimas de violência na capital é entregue.
4: Prédio do INSS em Porto Alegre será destinado ao programa Minha Casa Minha Vida.
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3: Mulheres vítimas de violência em Porto Alegre passarão a contar a partir de 3 de junho com um novo plantão da Polícia Civil. A nova sede da primeira delegacia especializada de atendimento à mulher ficará próxima ao Palácio da Polícia e vai substituir a estrutura atual considerada inadequada pela corporação. Segundo a Polícia Civil, a sala de espera é pequena e permite circulação de vítimas e agressores pelo mesmo ambiente. O novo plantão terá salas para a Defensoria Pública, Psicologia e Assistência Social, além de espaço destinado a crianças. O plantão também contará com 2 delegados e equipes com até 6 policiais por turno.
4: O antigo prédio do INSS no centro de Porto Alegre será destinado ao programa Minha Casa Minha Vida. A confirmação foi publicada hoje no Diário Oficial da União. O imóvel fica na Travessa Mário Cinco Paus, tem 26 andares e está ocupado há 2 anos por integrantes do Movimento dos Trabalhadores Sem Teto. Segundo o governo federal, empresas interessadas poderão apresentar propostas ao Ministério das Cidades para executar a reforma. As famílias que vivem no prédio terão prioridade no acesso aos apartamentos, desde que atendam às regras do programa. A estimativa é de que a obra custe até 40 milhões de reais e permita a criação de até 150 moradias. Agora em Porto Alegre, 19 graus, meio-dia, 57 minutos.
0: Serviço.
3: 9 unidades de saúde passam a ter horário ampliado em Novo Hamburgo, no Vale dos Sinos. A partir de hoje, os postos Kefas, Boa Saúde, Roselândia, Guarani, Lomba Grande, Mundo Novo, Liberdade, Cuns e Primavera vão funcionar até às 9 da noite. Segundo a Prefeitura, a medida busca reduzir as filas na emergência do Hospital Municipal e nas UPAs Centro e Canudos, com atendimento de casos de baixa complexidade.
4: A Prefeitura de Porto Alegre inicia hoje as inscrições para o Acampamento Farroupilha 2026. Os interessados em montar galpões no Parque Maurício Sirotsky Sobrinho devem se inscrever presencialmente no Centro Municipal de Cultura Lupicínio Rodrigues, na Avenida Érico Veríssimo, número 307, até o dia 29 de maio. Os horários e demais informações estão disponíveis no site da Prefeitura. Neste ano, o acampamento será realizado entre 29 de agosto e 20 de setembro.
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3: A semana começa com 5.118 vagas de emprego disponíveis nas agências FGTS Cine no estado. Mais de 4.068 oportunidades também são destinadas a pessoas com deficiência. Em Porto Alegre, são 847 vagas. O atendimento presencial ocorre nas subprefeituras Nordeste e Restinga e também na sede do Cine Municipal, na rua Uruguai, número 83, no Centro Histórico. Os interessados devem comparecer presencialmente com documento oficial com foto. Em instantes, Banco Central diz que liquidação do Master não gerou risco de crise ao sistema financeiro.
4: O presidente Lula passou hoje por um procedimento de radioterapia superficial no couro cabeludo. Segundo o Hospital Sírio-Libanês, o tratamento complementa a retirada de um câncer de pele realizado em 24 de abril. Serão 15 sessões de 2 minutos ao longo de 3 semanas em Brasília. A radioterapia tem caráter preventivo e não deve afetar a agenda de trabalho do presidente. Conforme a equipe médica, a lesão é benigna e não apresenta disseminação para outras partes do corpo.
3: O Banco Central divulgou hoje um relatório em que afirma que a liquidação do Banco Master não gerou impactos no sistema financeiro nacional. Segundo o documento, clientes ressarcidos pelo Fundo Garantidor de Créditos direcionaram os recursos para bancos de maior porte. O Master representava menos de 0,5% dos ativos do sistema financeiro. A liquidação da instituição foi confirmada em novembro do ano passado.
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4: A próxima edição será às 10 para 7.
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11: Réu em dois processos, vice-prefeito de cidade catarinense se envolve em grave acidente ao fugir da polícia na BR-116. Jair Júnior responde por violência doméstica contra a ex-namorada e dano ao patrimônio público após colocar pregos no pneu do carro oficial da Prefeitura de Lages. 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

aí, só bandas na cultura. 13 horas, 3 minutos. Uma ótima segunda-feira pra você. Vamos seguindo a nossa programação por aqui até as 14 horas com sua banda. Vem participando, 3389-1110. 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
2: Clebinho, essa história machuca, viu?

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1: Falta de sono pode prejudicar outras pessoas. Se você dirigir com sono, pode se envolver em acidentes e machucar outras pessoas. Nos Estados Unidos, 8 mil pessoas morrem a cada ano em colisões envolvendo motoristas sonolentos.
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2: Hora certa.
3: 1:16.
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0: Então, só bandas em 96 e 5, 1 e 24, né? Opa, tava tocando a trilha, nós não tava aqui. A temperatura aí na casa dos 14 graus, 19 graus, opa. Vamos ver aqui a nossa temperatura. Agora sim, 18 graus a temperatura. Para você sintonizado em 96. 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Corpo e Alma e a tela aberta, né? O Corpo e Alma que recentemente gravou aí. Corpo, Cúmbia e Alma, né? Em Santa Catarina, que foi gravado esse DVD novo do Corpo e Alma.
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0: Dias lançamento, hein?

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2: Hora certa.
3: 1h40.
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1: E atenção, cai fora que tem notícia na hora certa.
3: 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Notícia na hora certa, 2 horas. Suspeito de participar de esquema que dopava idosos para contratar empréstimos é preso em Porto Alegre. Ele estava foragido desde o começo de abril. Polícia Federal intercepta entrega de fuzil AK-47 no bairro Bom Jesus, em Porto Alegre. A arma veio dos Estados Unidos, escondida em um forno. INSS inicia pagamento da segunda parcela do 13º salário a aposentados e pensionistas. Sol com algumas nuvens em Porto Alegre, agora faz 20 graus. Pode chover em áreas do leste do estado entre o fim da tarde e a noite. 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
4: Trânsito. Teve uma colisão entre um carro e um táxi na Avenida Ipiranga, no sentido ao bairro, no cruzamento com a Barão do Amazonas. O fluxo ficou bem lento por ali, porque o táxi chegou a ficar bastante tempo atravessado no cruzamento. Os veículos foram retirados faz menos de 10 minutos e o fluxo ainda é um pouco mais lento que a média nesse sentido. Com trânsito, Ian Tambará.
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3: Projeto para fim da escala 6x1 vai prever prazo de 1 ano para redução de jornada semanal para 40 horas.
5: A transição para as novas regras da jornada de trabalho é o principal ponto de divergência na Câmara. O presidente da casa, Hugo Mota, fez um acordo após reunião com o presidente Lula e parlamentares da base governista para que seja uma transição rápida. A redução de 44 horas semanais para 42 horas, 60 dias após a promulgação da PEC e depois para 40 horas, 1 ano depois. Vários parlamentares, especialmente de oposição, defendem que é necessário um período maior para a transição. A PEC será analisada e votada na comissão especial e no plenário ainda nesta semana, de acordo com o presidente da Câmara. De Brasília, Matheus Chu.
3: Um incêndio atinge a Igreja Matriz de Flores da Cunha, na Serra. Bombeiros da cidade e de Caxias do Sul atuam no local. O fogo começou por volta de 12h30. As chamas danificaram o telhado, que desabou. Não há informações de feridos. Um religioso responsável pelo local foi atendido pelo SAMU após passar mal. A principal suspeita é de que o fogo tenha começado com um curto-circuito. 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Notícia na hora certa, volta na Rede Gaúcha, às 3 horas. Da redação, Felipe Baques.
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1: Será que olhar de frente para o que não está bem em nossa vida não é a solução para muitos de nossos comportamentos frente à alimentação? Prestem a atenção nos momentos que comem em demasia e anotar os sentimentos presentes. No processo de anotar o que se come e o que se sente, acabamos por enxergar que comemos por vários motivos, os quais a fome nem sempre se faz presente. A dificuldade de dizer não é um dos fatores que geram situações de estresse e dificilmente temos condições internas de resolver essa forma de se comportar. Aprender a confrontar situações que nos colocam em impasse é um bom caminho para evitar o estresse e engolir mais comida do que seria necessário para se nutrir. Pelo contrário, né? Acabamos nos nutrindo da raiva, da insatisfação, o que faz mal à saúde física e emocional. Para não utilizar a comida como substituto para amenizar o seu mal-estar, recorra então a um plano de ação que o faça alcançar um conforto interno, sem fazer mal a si mesmo.
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2: Hora certa.
3: 2:19.
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1: Programa Cultura Mix a 96, 2h22. Ótima segunda-feira, tarde maravilhosa, né? 19 graus a temperatura, um pouquinho mais quente hoje, segunda, hein? Dia 25 de maio, reta final, última semana, né? Do mês de maio. Vai seguindo com fé em Deus e pé na tábua.

0: Estandarte Livre, aí 96,5. Vamos atender a turma que tá participando com a gente por aqui. Alô, meu amigo João Pagnussati, né? Opa!
1: Alô, alô, câmbio, Rádio Cultura, mais uma vez, João Pagnussati, maquinista falando aí pra todo o povão, meus amigos, companheiros, os quatro cantos, Fontoura Xavier. Cheguei ontem a casa nossa, Fontoura Xavier, e agradeço pelo carinho de cada um que me deu um aperto de mão, porque todo mundo tem seus defeitos, suas qualidades. Mas obrigado pelo carinho de todo o povão aí, que me deram um alô, me deram um aperto de mão. Bem-vindo, João, à nossa casa. E for possível, estilo banda aí, banda Rosas, Porti Maria, participação do Pino, vocalistas atuais. Um abraço do tamanho do Rio Grande a todos meus amigos da nossa causa chamada Fontoura Xavier. Tamo junto, fé em Deus e pé na tábua. Muito bueno!
0: Opa, grande, João, e um abraço, hein? Fé na tábua, né? Vai ser um sucesso pra vocês. Vamos convidar a turma aí pros jantares, né? Que temos aí chegando, as festas. É, no dia 31 aí temos festa lá na comunidade Santa Catarina, Guavirova. Todos para a tradicional festa em Padroeira Santa Catarina, que será realizado dia 31 de maio. Com grande programação também, né? Também lá na linha Santo Antônio, São José do Herval, tem grande festa dia 14 de junho também. Tem no dia 14 de junho também, na Escola São Roque da Picada Rosa, temos aí festa junina, os pais, alunos, comunidade geral, todo mundo convidado. Temos também a comunidade Pedras Brancas, que no dia 21 de junho tem a tradicional festa aí em honra ao padroeiro Santo Antônio, no dia 21 de junho, com a seguinte programação: 10h30 horas missa, 12 horas almoço, 14 horas reunião dançante. Desde já, o Conselho da Comunidade agradece a presença de todos. No dia 14 de junho também temos o Arraiada Guilherme de Souza Portela. Também no dia 21 de junho, da professora Elizabeth Scalco, Arraiá. Também temos aí no dia 31 de maio, tradicional festa de Santa Rita de Cássia, na comunidade de Linha Cosmos, São José do Herval. E também temos aqui com o pessoal da comunidade São Roque da Picada Rosa. Convido a todos aí para o almoço comunitário no dia 4 de junho, dia de Corpus Christi, tá certo? É um pouquinho dos eventos que vamos ter aí na região nesse mês de maio, finaleira também, e no mês de junho, né? Vamos com sucesso, Michel Teló. Daqui a pouco a gente atende o pedido do nosso amigo João Pagnussati.
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Tá aí, tocou Michel Teló na Júlia, é, chegando, vamos maloqueiro, mas antes vamos tocar o sucesso, o lançamento aí da banda Rosas, é, participação aí do Pino, né? Bye, bye, Maria!

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1: Cultura Mix em 96, hein? 2 horas e 44 minutos, 19 graus a temperatura. 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

incêndio aí que atingiu a igreja matriz Nossa Senhora de Lourdes em Flores da Cunha. A igreja Nossa Senhora de Lourdes aí de Flores da Cunha foi atingida por incêndio aí no início da tarde da segunda-feira. Novas informações sobre a ocorrência devem ser divulgadas ao longo daí das próximas horas pelas autoridades e órgãos responsáveis aí. A hipótese sobre a origem do incêndio ainda será investigada. Tá certo? Informação aqui no programa Cultura Mix. Panda, Ícaro e Gilmar.

0: solteiros juntos, aí complica, né? 2h52, Henrique Marcelo.
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0: Dani e Davi, faz justiça, participação Gustavo Mioto. Encerrando a nossa primeira parte do programa Cultura Mix, né? É segunda-feira, que legal, né? Nós não tivemos aí notícia na hora certa das 3 horas. 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
0: 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Break comercial e em seguida a gente já volta aí, né? Chegando o Minuto News aqui na 96.
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3: Motociclista cai, levanta, caminha na pista e é atropelado e morre na RS-332 em Arvorezinha. A vítima tinha 60 anos de idade e foi atingida por um automóvel. 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
1: É isso aí, vamos chegando com a nossa segunda parte do programa Cultura Mix. Vamos chegando com informação. Mulher é morta a facadas em Santo Ângelo e Rio Grande do Sul chega a 35 feminicídios já em 2026. O suspeito é um homem de 33 anos, companheiro dela, que fugiu. Noroeste Gaúcho, na noite desse domingo, ela foi identificada como Marinês Rodrigues, de 40 anos. O suspeito é um homem de 33 anos, companheiro dela, que se evadiu, né? O crime ocorreu na rua 13 de maio. Aí, segundo a Brigada Militar, a dupla mantinha relacionamento há mais de uma década com histórico de violência doméstica. A vítima teve acompanhamento da Patrulha Maria da Penha até a semana passada, mas pediu revogação da medida protetiva de urgência. Também, segundo a corporação, a mulher foi morta dentro de casa na presença aí da filha de 12 anos. O fugitivo ainda não havia sido preso até o momento desta publicação. Ele já somava antecedentes por homicídio, desobediência, ameaça e roubo. Foi o 35º feminicídio registrado aí no Rio Grande do Sul desde o início do ano. A Polícia Civil investiga o caso. Então, infelizmente, aí no Rio Grande do Sul, acho que já em 2026, contando com 35 feminicídios, né? É uma coisa séria que está acontecendo aí no nosso estado. Também no Brasil, né? Vamos com música, Cleiton Romário, 96.

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1: Luan Santana e Léo Foguete.

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1: Reaproveite as sobras de alimentos. Quando estiver com preguiça de preparar algo novo, o reaproveitamento do que tem na geladeira é a solução. Se tem um arroz que parece estar meio sem graça, que tal cortar alguns legumes, um ovo e transformá-lo em um arroz birubiru ou em um bolinho de arroz? É possível fazer o mesmo com o feijão do dia anterior.

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0: Quem ganha o prêmio antes da luta perde a motivação pela vitória.
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1: Programa Cultura Mix, a nossa segunda parte desta segunda-feira, né? Seguindo por aqui a programação, vem participando 3389-1110.

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1: Nós não teremos mais uma vez a notícia da certa na tarde aí dessa segunda-feira, em decorrência da nossa conexão com a Rede Gaúcha. 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
1: Hora certa!
2: 3:56.
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1: Planeje o cardápio das próximas refeições. Criar um cardápio detalhado para a sua semana, considerando quantas pessoas moram com você e a quantidade de refeições, é uma baita mão na roda. Dá para congelar marmitas individuais, pães, frutas, legumes e garantir uma alimentação equilibrada e variada. Se você sabe o que precisa para cada refeição, não vai comprar mais comida do que pode comer. E não perde tempo pensando no que fazer todos os dias.
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2: Hora certa.
3: 4:14.

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gostou, bate na palma da mão aí.

0: 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Lute, trabalhe, estude e redescubra o potencial que existe dentro de você.
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1: É o nosso programa Cultura Mix na reta final aí dessa segunda-feira, né? Vai seguindo a programação por aqui. Lava Pasquale, Bailão da 96. Essa segunda-feira. 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Contando a história da André e da Érica. 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
1: Eu acho que você tem que mandar aquela mensagem. Mas manda o que tá no seu coração.
2: Porque se fosse eu falaria mais ou menos assim.
3: Ei, boa noite. Antes de te bloquear, eu só vim te dizer que a partir de hoje pode tocar o terror, fazer o que quiser fazer. A boca é sua, curte sua farra. Sinto mais nada.
1: Não, apaga.

0: Danilo e Davi, programação 96, 4h59. Pra mim que vai ficando por aqui em seguida, Bailão 96, notícia na hora certa.
1: Digitando tudo que
0: eu... Abraço a todos e até amanhã.

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4: 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Notícia na hora certa, no sinal 5 horas. Acidente com morte causa bloqueio parcial na BR-470 em Bento Gonçalves. Após cerca de 3 horas, bombeiros controlam o incêndio que atingiu Igreja Matriz de Flores da Cunha, na Serra. Regra que amplia a fiscalização sobre saúde mental no trabalho entra em vigor amanhã em todo o país. Céu nublado na capital agora faz 19 graus. A nebulosidade predomina na maioria das regiões nesta tarde, com pancadas de chuva em algumas áreas. Tem chance de temporais na metade norte. 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
5: Fluindo no sistema Pare e Siga em Bento Gonçalves, na Serra, no quilômetro 211 da BR-470. É mais próximo da saída de quem segue para Veranópolis. A lentidão é maior no sentido norte. Houve um acidente envolvendo 3 veículos, um Vectra, uma caminhonete F1000 e um Siena. O motorista do Siena, de 51 anos, morreu no local. Em Porto Alegre, acidente entre 2 carros que travava a Guete, agora já resolvido com os veículos fora da pista, mas o trajeto do Parcão até a Castro Alves ainda tem fluxo acima da média. Com trânsito, Ian Tambará.
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4: A Caixa Econômica Federal informou que antecipou para hoje a liberação do pagamento aos trabalhadores que tinham optado pelo saque aniversário do FGTS e que foram demitidos sem justa causa entre 2020 e 2025. Serão pagos R$8,5 bilhões para cerca de 10.500.000 trabalhadores em todo o país. A expectativa inicial era que os recursos começassem a ser depositados amanhã. O primeiro-ministro de Israel, Benjamin Netanyahu, afirmou nesta segunda-feira que ordenou o aumento da pressão militar sobre o Líbano e prometeu intensificar os ataques contra o Hezbollah. Na sequência, as forças de defesa israelenses anunciaram ataques contra alvos do grupo extremista em várias regiões do território libanês. O movimento acontece no momento em que Estados Unidos e Irã tentam chegar a um acordo para pôr fim à guerra no Oriente Médio. Israel e Líbano estão em cessar fogo desde abril. Na prática, porém, a trégua tem sido marcada por trocas de ataques. 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Notícia na hora certa, volta na Rede Gaúcha às 6 horas. Da redação, Maria Regina Eichenberg.
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0: A temperatura baixou, hein? 15 graus, como é que estamos aí? Estabilidade. Bora lá, bailão, segunda. Bora, a partir de agora comigo aqui, hein?
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0: Quer mandar teu alô, teu salve? 33-89-1110. Contatos aqui da Rádio Cultura, tá ok?

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1: 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Como é que tá, Juliana? Também a linha de Siminovos. Quer comprar teu Siminovo? Fala com Juliana em baterias, acessórios. Tá? Como é que estamos aí? E a turma da Erva Mate Mate Vida.

Deixa eu mandar um salve todo especial para a turma do Clube dos Amigos aí do Baixinho, que sábado rolou mais um super baile com o Trio da Serra. Banda Motriz só pela próxima, hein? É. Abraço aí pra turma, muito obrigado a todos que marcaram presença, hein? Pessoal da linha Cosmos, é, domingo temos a grande festa de Santa Rita de Cássio com a super banda mensageira legal, domingo, hein?

Faltou o Valdir Júlio da Silva, né? A mulherada, ó, cadê o Valdir? Não tá no baile aqui com a banda Motriz, né, Valdir? Tá? Tinha a Filomena, tinha a Marcela, tinha a Márcia, tinha a Marlisa, é, tinha a Cláudia e também tinha aqui a Rosane. O Valdir não vai vir? Tu mentiu pra nós, Pascoal, Joelson, Marcel. Ah, se o Valdir não vem, é problema dele, né? A gente vai arrumar outro. E assim as meninas arrumaram outros, tá, Valdir? Perdeu!

0: Breve, breve tá vindo uma música sucesso aí do Maestro, mais ou menos assim, viu, goleirão, velho? Tá bom?
1: Salve, galera, tudo certo? Olha só, hoje eu recebi um áudio de celular. Olha o que tá virando o áudio de celular.
2: Fui no baile pra dançar. Cheguei e paguei entrada. Uma
3: morina fui dançar. Ah, tá aí, né? O João Clair, né? Como é que é o nome aqui? O Caico, né? O João Clair, que em breve tem lançamento e junto com o Dilvo Santos, hein? Vai ser top, hein? Top, top, top. 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Aqui pro Dr. Juarez. Ô, Juarez! Como é que tá aí o homem dos gatinhos? As gatinhas, tem 10 gatinhos pra doar lá, hein?
4: Pascoal, tudo certo? Vamos tomar café da tarde, Pascoal?
3: Agora?
4: Chapado e pinhão.
3: Opa!
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6: Sequelas causadas pela Covid-19 e que requerem acompanhamento médico. Perda de olfato e de paladar. Com o comprometimento do nervo olfativo, as vias respiratórias superiores podem ficar inchadas e dificultar a entrada de informações sobre cheiros. Como consequência dessa alteração no funcionamento do nariz, o paladar também é afetado, visto que as duas estruturas, olfato e paladar, estão muito ligadas. Porém, ressaltou que a condição é reversível. A maioria dos indivíduos recupera o olfato até um mês depois. Já outros podem levar mais de 6 meses.
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7: Hora certa.
3: Isso, como é que estamos aí, Pingo, da banda Mensageiro Legal, hein? Ah, legal, de boa. O homem tá com problema de vazamento. Vazamentos, túmulos, capelinhas, prédios, sacadas, piscinas. Chama Pingo, né? E o homem também, horas de folga aí, com a banda Mensageiro Legal.

0: Isso. Vila Nova, Britador, Ribeirinha. Estão homenageando aí o maestro. Maestro. Cadê o Jabai?
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0: João Clair de Góis e pro mundo, né? O famoso Caíco.
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0: O Caíco das mulheres delas. Ah, mas agora é só de uma. Ah.

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5: Maravilha, tá aí Cleiton Borges. 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
2: Isso, 5h37.
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0: Maravilha, hein? 5h43, hein? A turma que já estão de boa, estão por casa, estão no café, estão no lanche, estão no chima, estão no vinho, né? É, Rafael. Abraço para a Marilene e para o Paulo Estrapação, né? Estamos lidando com a carneação, né? Terminando aqui o a Montilha. Opa, como é que tá, seu Paulo, Marilene, a Rafa?
1: Disse que estava...
0: O povo da Canga, hein? Ligados. Abraço para vocês, hein? E toda a grande região que se liga na programação da... É, da 96, hein? O pessoal das loterias, né? Não foi no domingo que ganhamos da Mega, né? Ô Paulo, passou aqui os bolões aí, os números dessa e o Ari. Ari, Ari, Ari, loterias, hein? Como é que tá essa força? Apenas dois ganhadores do Brasil da Mega. Amanhã tem Mega, paga 3 milhões e meio, hein? É, uma hora a gente ganha, que se Deus quiser, né? As meninas lá do atendimento, lotérica, boa sorte, abraço pra vocês, hein? As abençoadas da sorte, que maravilha, hein? Hoje a gente falava lá com um apostador, né? Olha, se ganhar hoje, é seu Antoninho. Antoninho Godoy, aí da linha Rodrigues. Mas se ganhar na loteria, vai ter uma galinha gorda pra ti, Pascoal. Opa, tomara que ganhe sempre daí. 5h44. Aqui é a nossa Vila Branca, aí pro prefeito Maio do Humano. É, toda a turma.
1: Pra dizer mesmo.
0: 5h44, 14 graus de temperatura.

pra turma que, né, estão querendo festa, né, o Arthurzinho, né, o Arthur Ângelo, hoje o meu guri que completa 12 aninhos, né, a turma quer festa, Arthur, onde é que tu te enviou aí, né, é, a turma aí, o tio Nofré, o Lê, o pequeno Vitor Hugo, a Denise, quem mais tá por aí, ah, o Danube vem com ônibus, ah, vem, vamos ver, Arthur, né, que te vira agora. Já o papai faz o pix e faz a festa. É. A vovó Alcênia também que deixa um abraço aí, os tios aí, o Ivanor, a Indiara, o tio André, o tio Marcos, a tia Ângela, né, a Suzy, o João Vitor, e parabenizando pelo aniversário 1.2, hein? E a turma do shopping aí, né, Vitória? É, a Vitória... A Vitória vai liberar o refri...

Lembrando a turma que na noite temos aí Loteria das Visões, hein? É, sorte para todos, tá bom? Uma super semana, bom descanso, bom. É, tem uns que já estão na cabinha, né? Com o tempo assim, temperatura baixando, já vai por debaixo dos cobertor, quando vê já adormece e acorda amanhã. Ah. É isso aqui, ó. Bora! Deixa eu mandar um grande abraço aí, Campo Novo, Liga dos Eucaliptos, né? Lá pro seu Alceu, Dona Marisa. Estamos aí, né? Tirando o leitinho das vaquinhas, é o Alceu. Não esquece da minha manteiga aí, Alceu.

0: Isso, vamos lá, turma, vamos lá. Cleiton Borges, né, Luiz Carlos? Como é que estamos aí, o homem do táxi? Táxi branco, hein? Tá? Legal.
1: Cleiton Borges.
0: Tá lá o Bruno, tá lá o Luiz Carlos. Abraço aí, linha São Roque do Sítio, também ligados. Aqui pra Leandra Périgo. Como é que estamos, Leandra? Abraço pra vocês aí.
2: Quando vamos a baile.
0: Tá?
2: Não tem hora marcada.
0: 5h48. 15 graus. 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

0: da turma aí, 5h56 aqui pro senhor Davi, né? Ô, senhor Davi, tá só no peãozinho, né? Rapadura, né? Mandolate, né? Tá homenageando aí a patroa Marisa.
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0: É, Marisa que acertou dois números da Mega. Ah, faltou números aí, Marisa. 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Ali pro doutor Nilson da Tigela. 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É, maravilha, hein? 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Tá? Deixa eu só mandar um salve aqui pra Flores. Flores Bela, cadê você, Flores? E pro Décio, João Sabazin. É, tá preocupado, a conta da água chegou, a minha conta da água chegou hoje, né? Não chegou ainda a conta da água do seu Décio, mas vai vir, calma aí que vem, hein? Tá? Bora, porque tem recados por aqui.
2: Fala, que Flores. É Flores Bela, queria pedir uma música aí, qualquer um dos filhos de Goiás, oferecer para minhas filhas, para meus netos que estão escutando, meus parentes, e lá para tudo que estão escutando na Palena. Quero que tu roda uma música aí dos filhos de Goiás, qualquer uma delas, e daí tu oferece aí pra alguém muito especial que tá escutando, é só pra quem é daí, tá? Roda aí pra mim, qualquer um dos filhos de Goiás. Então tá, boa noite.
0: Ai, ai, ai, meu Deus. Tanto aí, flores pra toda essa turma, filhos de Goiás, hein? Ah, eu apresentei mais recado por aqui, Rui. Cadê os lanches aí, Rui?
3: Boa tarde, seu Pascoal.
0: Boa noite, Torres. Opa,
3: Andrade, aqui do
0: tudo
3: Rio do
0: certo.
3: Fala, meu bem. Uma música bem abagualada aí pra nós. Dá um alô aí pro Rei do Lanche.
0: Estão trabalhando?
3: Estamos trabalhando.
0: Que
3: temos
0: maravilha.
3: Tela entrega dentro da cidade.
0: Opa.
3: Não cobra tela entrega.
0: Não cobra.
3: Se quiser, pode pedir o seu lanche aí.
0: Tá ok, então. Vamos lá.
3: 9622-6757.
0: Pro Luciano, o rei da carne, como é que tá, Luciano? O homem que destaque, né? Ganhou mais um prêmio. Tá com a camisa da seleção, né, Luciano Vieira?

0: lá em Flores Bela. É, a turma aqui da Shopping das Bebidas, né? A Vitória, a Ana, o Latinha. Estão te parabenizando, né? A nossa grande ouvinte e nossa grande cliente lá na rua Bento Gonçalves, São José, hein? Tem notícias da hora chegando. Depois a gente volta com mais sucessos, Bailão 96. É na tarde e noite, já na segunda-feira, hein? Não vai embora aí, não vai, não vai.
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0: Bora aí, turma, porque vem notícias.
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0: 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Notícia na hora certa, no sinal 6 horas. Mineração de areia será permitida em 4% do Guaíba. Anúncio do governo do estado também permite o uso comercial do material dragado. Comissão Especial da Câmara inicia debate sobre proposta do fim da escala de trabalho 6x1. Dólar fecha em queda, cotado a R$ 5,01 após sinais de avanço em um acordo de paz entre Estados Unidos e Irã. Tempo instável na capital agora faz 18 graus. A nebulosidade predomina na maioria das regiões, com pancadas de chuva em algumas áreas. Tem chance de temporais na metade norte. 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
1: 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Há pouco a EPTC foi acionada na Calder Fião, no bairro Partenon, na Zona Leste, devido a uma queda de motociclista, inclusive com presença de ambulância acionada no local. Na BR-470, na Serra, segue o trânsito em pare e siga, com lentidão de cerca de 1,5 km para cada sentido da rodovia, no trecho de Bento Gonçalves, próximo ao quilômetro 211, onde segue em atendimento um acidente com morte no final de tarde. Com trânsito, Iantambará.
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0: Acidente entre três veículos causa uma morte na BR-470 em Bento Gonçalves, na Serra.
3: A colisão ocorreu na tarde desta segunda-feira no quilômetro 211 da rodovia, próximo ao acesso ao bairro São Roque, no sentido Veranópolis-Bento Gonçalves. De acordo com a Polícia Rodoviária Federal, o acidente envolveu um Vectra, uma caminhonete F1000 e um Siena, veículo este no qual estava a vítima fatal. A identidade ainda não foi divulgada, mas trata-se de um homem de 51 anos. O trânsito no local flui em siga e pare, em sentido alternado, e deverá seguir assim pelas próximas horas. Ainda é aguardada a chegada da perícia no local. Da Gaúcha Serra, Andrei Andrade.
0: Hospital São Lucas da PUC, de Porto Alegre, restringe atendimentos na emergência a partir de amanhã.
4: O motivo são obras na estrutura da emergência SUS do hospital. A partir de amanhã, o serviço passará a atender apenas casos referenciados pela Secretaria de Saúde de Porto Alegre. A reforma tem previsão de iniciar em 1º de junho e terá duração de 10 meses. Durante o período, os 10 leitos de emergência estarão funcionando exclusivamente para pacientes enviados pela rede municipal. O atendimento direto por demanda espontânea será apenas para casos em que há risco de morte. A orientação é para que a população busque por outras instituições de saúde. Da redação, Lisiele Zanquetin.
0: 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Notícia na hora certa, volta na Rede Gaúcha às 8 horas. Da redação, Maria Regina Eichenberg.
2: Giro do placar. Está aí, obrigado pelas informações. 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E break comercial, já voltamos.
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7: Quase 20% das salas comerciais das principais ruas de Lajado estão disponíveis para locação. Enchentes, preços altos e crescimento de outros bairros elevam a oferta de ambientes do centro. Conforme levantamento realizados, 81 salas estão disponíveis para locação. 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

0: Maravilha, maravilha, turma. Vamos lá, né? Temos aí recados, participações. Agora temos aí Supermercado Batiello. Dispõe das blusas, camisas de flanela, as botas, botinas, né, Tigrinho? Ah, como é que estamos aí? Sandro Vaz Godoy, o homem das... Ah, sempre conectado, ligado. Abraços.
1: Boa noite, é pastor. Como é que tá, mano? Beleza? Como é que tá? Viva Fantora? Okay, amor de Deus, que de novo, aquela cana verde.
0: Cana verde, canta aí, cana verde, guarapa melado, né? Já sai aí. Aqui pro Igor, nosso ouvinte Igor, também Campo Novo, tá só pela chuva, né?
2: Tá logo o vizinho, tá ficando homem já, rapazinho já, né, Pascoal? Fazer, me dá festa pra ele, Pascoal.
0: Com certeza. Opa! Mais um recado aqui, o astro da música, né, que por onde passa é sucesso. O pessoal de Francisco Beltrão aí, visitando aí o astro.
3: E aí, Pascoal, tudo tranquilo, beleza? Aqui, ó, o maestro, manda uma música aí do maestro aí pra nós curtir aqui. Temos aqui, contando caos, eu e o meu irmão. Levei lá de Paraná, Francisco Beltrão. E eu venho lá de Santa Catarina, divisa do Paraná. Temos aí, divertindo aqui, tia velho. É nóis, tia velho.
0: Então tá aí o sucesso, né? Um dos sucessos dele, Caico. Vamos lá então.
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0: E depois tem a nova, né? Que já tá na produtora do Dilvo, hein? É, vamos lá. A briga do pirulito, daí. Olha o pirulito aí. É a Dilamar, DJ Dilão.
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0: Pedido aí do Dilão, da Inaí.
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1: Boa noite, meu amigo Pascoal, tudo tranquilo, meu amigo? Estamos curtindo a programação, nosso grande repórter, grande radialista aí, nosso amigo Eduardo de Pascoal. Pascoal, manda aí uma música pra nós aí, o musical Talube Azul ou Banda Motriz. Estamos curtindo a tua programação, tá bom, Pascoal? E manda lá pro pessoal da Linhas Malvinas, lá, meu pai, minha mãe, a dona Tereza, seu amado.

0: pra nós ir o musical Talube Azul ou Banda Motriz, estamos curtindo a tua programação, tá bom, pessoal? E manda lá, pessoal, da Linhas Malvinas, lá, meu pai, minha mãe, a dona Tereza, seu amado, toda a minha família, tá bom, pessoal? E em especial aqui a Anaí Machado, também minha esposa, e também nosso amigo Eduardo de Moraes, tá bom, pessoal? Toda a minha família, tá bom? Manda um abraço aí pro Pedrão Godó, é Pedrão, pessoal do bairro Crespani também, o Vermar, o Rock, toda a minha família, tá bom, pessoal? Temos curtindo a programação aí, tá?
1: Buena Pascoal, como é que temos?
2: Tranquilo, o homem do bar aí, como é que estamos aí? Pessoal do Gole.
1: Ó, nosso maestro, ele mandou o Javier.
2: Ah, esse não é fraco, hein?
1: Essa música dele é boa, hein? Sucesso, meu guri. Pega aí fogo aí pra nós aí, uma música bem caprichada depois também aí. Depois dessa do maestro, o maestro é um cara merecedor aí. Bota uma do Gustão e do Dentro de Mim aí pra nós aí, eu ofereci pra toda a galera aí. Temos sempre na luta aí, sempre trabalhando, sempre na luta aí, a gurizada. Então, jogando uma sinuquinha, estão jogando um barainho ali. Pega de fogo pra nós aí.
3: DJ, maestro, obrigado, Perulito.
2: E tá daí, pessoal de Francisco Beltrão vieram pra buscar o maestro, né?

0: 619, tá aí o sucesso do Pirulita, né? O cara é fera, né? Tá aqui também pro bar do Neri, Nerizinho dos Santos. Como é que estamos, Nerizinho?
1: Eu quero passar mal!
0: Quer comprar o LP do... Né? Só falar com o empresário aí, tá bom? Aí pro Rudimar Pedroso também na conexão, ligados.
2: Boa noite, Pascoal. Queria homenagear o Nilson Mar, que tá de aniversário
0: hoje. O Nilson Mar.
2: Ah, quer homenagear.

A mãe Lourdes, o pai Pedro e os mano Noimar, o Noimir, a cunhada Janaína, o vovô Irno, a tia Nega. Uma música bem bonita pro Nilson Maia.

Então tá aí, Nilson Omar, felicidades, muitos e muitos anos de vida lá, Irnô. O Irnô tá preparando tudo lá. Bora, 6h21.

0: esqueceram aí do Vando Livinário, né? Amanhã estará em Arvorezinha, né? Na festa de Caravaggio. Ah, Livinário, como é que estamos? 6h22. Aqui pro papai da Zébia, né? O Bagatini. Como é que estamos aí? Preparando aí um sagu. Rapidinho por aqui, mais recados.
1: Dale, Rádio Cultura, grande Pascoal, meu parceiro.
0: Bora.
1: É nóis, mais uma vez.
0: De companheiro
1: Sete Maquinista, dando um alô pra galera, povão Santor Xavier. Ficou tocando na nossa cidade, temos de volta a casa pro rancho. Se for possível, pedir uma pra ti, mas daquele jeito. Ó, conchado escavadeiro no fundo do baú, banda Barbarella. Só uma canção, meu galo. A todos os companheiros. Tamo junto, um abraço, tamanho do Rio Grande. Bom, bueno.
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0: Esse Crédito a Hora, 6h23. 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Bora! 6h23.

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0: Bora, tem loterias aí, né? Mercado Colonial, né? Como é que estamos? E para a turma da Comercial Matiello, um centro de compras, tem aquelas botas do gaúcho, solado em gel, aquelas com aquele peleguinho também quentinhas. Vamos lá conferindo loterias, quinto prêmio de hoje. 2,797, 2,797 no quinto, quarto, 4,524. No terceiro prêmio da Loteria da Sorte, é, olha ali, deu um número bonito, hein?
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0: Isso, voltando aqui, né? Quinto, 2,797, quarto, 4,524, terceiro, 6,676, segundo, 5,081 e primeiro... 1868. Pegou? Não pegou? Amanhã tem mais.

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0: Você ouviu Emanuele Araújo, Hotel das Estrelas, antes Ney Matogrosso e Pedro Luiz e a Parede, A Ordem é Samba. 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Boa noite.
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2: Em Brasília, 19 horas. Está no ar a Voz do Brasil. As notícias do governo federal que movimentaram o país no dia de hoje.
3: Olá, boa noite.
2: Boa noite para você que nos acompanha em todo o país.
3: Segunda-feira, 25 de maio de 2026.
2: Vamos ao destaque do dia. Abertas inscrições para o Enem.
3: Uma novidade. Este ano, concluintes do ensino médio da rede pública estão inscritos automaticamente no exame.
2: Presidente Lula destaca que esse pode ser o primeiro passo para realizar sonhos e transformar o futuro.
4: A hora é agora. Se inscreva, passe no Enem, entre na universidade e faça tudo o que você quiser.
3: E ainda, Desenrola Brasil.
2: Você já pode utilizar o FGTS para renegociar dívidas com descontos e juros mais baixos.
3: A expectativa do governo do Brasil é movimentar mais de 8 bilhões de reais em recursos do fundo.
2: Turismo de natureza em alta. Unidades de conservação federais receberam mais de 28 milhões de visitantes em 2025.
3: Visitação recorde contribuiu com 20 bilhões de reais do PIB brasileiro, que é a soma de todas as riquezas do país. Cleide Lopes.
5: Turismo nas unidades de conservação sustenta mais de 300 mil postos de trabalho em todo o país.
2: Hoje, na apresentação da Voz do Brasil, eu, Mariana Jungmann e Luciano Seixas.
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2: Trabalhadores já podem consultar o saldo do FGTS para renegociar dívidas no novo Desenrola.
3: A medida ajuda mais brasileiros a quitarem débitos como cartão de crédito e cheque especial.
2: Quem está ao vivo conosco aqui no estúdio da Voz do Brasil e traz todos os detalhes é a repórter Graziele Bezerra. Oi, Grazi, boa noite. Explica pra gente como é que vai funcionar tudo isso.
6: Boa noite, Mariana. Boa noite também pro Luciano e para todo mundo que está acompanhando aqui a Voz do Brasil. Bom, o trabalhador ele vai poder usar até 20% do saldo do FGTS ou o limite de R$1.000, o que for mais alto. E aí, para poder amortizar e quitar ou quitar essas contas atrasadas por meio do novo Desenrola. Entram nessa modalidade dívidas bancárias, como cartão de crédito e cheque especial também. E com essa funcionalidade, o governo do Brasil pretende, então, movimentar até 8 bilhões de reais em recursos do FGTS por meio do programa.
3: Como é que vai funcionar, Grazi? Qual a primeira medida que a pessoa interessada deve tomar?
6: Pessoa interessada tem que primeiro saber, ter a noção ali da dívida dela, né? Mas aí, então, utilizar o saldo do fundo, o que pode ser também de contas ativas ou inativas, o primeiro passo, claro, é consultar ali o aplicativo do FGTS para ver o valor que essa pessoa tem disponível. Depois, ali no próprio aplicativo, o trabalhador autoriza o acesso das instituições financeiras aos valores. Então, ele negocia a dívida diretamente com o banco. E aí, só depois dessa negociação é que a Caixa Econômica Federal vai fazer, então, a transferência dos valores do FGTS diretamente aos bancos responsáveis pelos contratos. E aí, lembrando que o trabalhador não precisa comparecer às agências, né, do banco, não precisa comparecer ali à Caixa Econômica para confirmar, então, a operação, nem ao seu banco de origem. Como explica, então, o diretor de Políticas de Proteção ao Trabalho do Ministério do Trabalho e Emprego, Carlos Augusto Gonçalves.
7: Ele pode fazer todo este processo, né, de maneira digital, né, ou em consulta, tratando por telefone com as instituições financeiras para identificar a dívida. No caso específico do ATP, é tudo digital. A autorização, tratando do saldo, é digital, ele faz com o ATP. levanta junto aos bancos as dívidas, e essas informações das dívidas serão remetidas pelos bancos diretamente à Caixa Econômica Federal. Só depois que o banco prestou essa informação para o agente operador, que é a Caixa, é que a Caixa está autorizada a fazer o repasse para a sua instituição financeira decorrente daquela dívida que ele acabou de reestruturar.
2: Agora, Grazi, vamos relembrar então quem são as pessoas aptas a participarem do programa, qual é o perfil?
6: Claro, Mariana, vamos lá. Para usar o FGTS no desenrolo é preciso ter então um saldo disponível, né, na conta do Fundo de Garantia, e ter renda mensal de até 5 salários mínimos, o que equivale aí a cerca de R$ 8.100. Então, para serem elegíveis, as dívidas devem estar atrasadas entre 91 dias e 2 anos. Essas dívidas recebem aí descontos de até 90% e juros mais baixos que o do mercado.
3: Obrigado, Gabriele Bezerra, pelas informações ao vivo aqui na Voz do Brasil.
2: Gabriele. Começaram hoje as inscrições para o Enem, o Exame Nacional do Ensino Médio.
3: O Enem é a principal forma de entrar em uma universidade. Além de vagas aqui no Brasil, a prova também é aceita em faculdades no exterior.
2: Esse ano, estudantes do terceiro ano do ensino médio de escolas públicas já estão com as inscrições pré-preenchidas, mas ainda é necessário entrar na página do participante para confirmar a inscrição.
8: Desde o início do ano, a brasiliense Isabela Martins passa as tardes na sala de aula estudando para o Exame Nacional do Ensino Médio, avaliação realizada pelo Ministério da Educação. Aos 18 anos, ela vai fazer o Enem pela segunda vez e sonha em conquistar uma vaga na universidade.
9: Sempre gostei muito de ajudar as pessoas, né? Aí eu pensei em fazer psicologia ou medicina, que é uma área que vai ajudar bastante as pessoas e tal. Aí sempre foi meu sonho mesmo.
8: Estudantes de todo o país já podem se inscrever para o Enem 2026 a partir desta segunda-feira. Neste ano, alunos que vão concluir o ensino médio na rede pública terão inscrição automática. Segundo o governo, os dados foram encaminhados pela própria rede de ensino. Mas os estudantes deverão acessar o sistema para confirmar a participação e escolher o idioma da prova de língua estrangeira, além de informar o município onde deverão realizar a prova e solicitar recursos de acessibilidade, se for o caso. Além disso, os locais de aplicação da prova também vão aumentar, chegando a 10 mil escolas. A expectativa é que 80% dos alunos da rede pública façam o exame na sua própria escola de matrícula. O João Gabriel Brandão está se preparando para o Enem e já decidiu o curso Artes Cênicas. O maior desafio para ele é controlar a ansiedade.
10: Tô me sentindo mais confiante esse ano, principalmente para a questão da redação. Chegando em casa eu estudo, final de semana também estudo às vezes, mas tô tirando um momento de folga também para não ter burnout, sabe? Que não me sobrecarregar, não me sentir muito cansado durante o fim da semana.
8: As inscrições devem ser feitas pela página do participante no endereço enem.inep.gov.br/participante até o próximo dia 5 de junho. Os estudantes que tiveram a isenção da taxa de inscrição aprovada também deverão realizar a inscrição no exame. Para os participantes não isentos, a taxa de inscrição continua no valor de R$ 85,00 e pode ser paga por boleto, PIX, cartão de crédito e débito em conta corrente ou poupança. O prazo para fazer esse pagamento vai até o dia 10 de junho e as provas ocorrerão nos dias 8 e 15 de novembro. Reportagem Gabriela Noronha.
3: Em suas redes sociais, o presidente Lula fez um convite para todos os estudantes participarem da prova.
11: Hoje começa a inscrição para o Enem. Vai até o dia 5 de junho. Você, que prometeu ao seu pai, ou seu pai que quer que você seja doutor ou doutora, a hora é agora. Se inscreva, passe no Enem. Entre na universidade e faça tudo o que você quiser, na certeza que você precisa saber de que esse país vai ser soberano, soberano de verdade, o dia que milhões de jovens tiverem curso, tiverem emprego e puderem exercer a soberania tecnológica e científica do nosso país.
2: O Dia da África, celebrado em 25 de maio, hoje, marca a fundação da União Africana em 1963.
3: E aproveitando a data, o governo do Brasil promove o primeiro Fórum de Reitores Brasil-África, com o objetivo de fortalecer parcerias educacionais e culturais.
2: No encontro, o Ministério da Educação anunciou a criação de 2.600 bolsas de mestrado e doutorado para estudantes africanos.
12: No encontro, dirigentes de universidades brasileiras e africanas debatem como ampliar parcerias acadêmicas, científicas e tecnológicas de instituições de ensino dos dois lados do Atlântico. São projetos conjuntos em áreas estratégicas para o desenvolvimento dos países, como agricultura, energias renováveis, inteligência artificial, mineração, petróleo e gás, além das ciências humanas. Para a reitora da Universidade de Cabo Verde, Astrigilda Silveira, parcerias fundamentais para o continente africano.
13: Uma cooperação mais próxima, mais dinâmica e mais transformadora, voltada para a transformação digital, a inteligência artificial e a inclusão social.
12: No encontro, o governo do Brasil lançou o programa que vai oferecer mais de 2.600 bolsas de mestrado e doutorado para pós-graduandos da África, com investimentos de 47 milhões de reais. Destaca o ministro da Educação, Leonardo Bastini.
14: 2.600 vagas inicialmente, 1.600 bolsas de mestrado e 1.000 bolsas de doutorado, com oportunidades em universidades públicas, instituições privadas sem fins lucrativos, institutos federais, institutos de pesquisa com pós-graduação reconhecida pela CAPES. Abrir as portas do Brasil para estudantes africanos é aprofundar ainda mais nossos laços históricos.
12: O presidente Lula destacou a importância de fortalecer os laços históricos entre Brasil e África por meio da produção de conhecimento, da inovação e da formação de profissionais qualificados.
11: A cooperação educacional entre países do sul global pode transformar a realidade, reforçar os programas de estudantes, convênio de graduação e de pós-graduação também será essencial para consolidar a educação superior como um dos pilares da parceria estratégica entre Brasil e África.
12: O Brasil já mantém mais de 200 acordos de cooperação com instituições de ensino superior de 38 países africanos. Reportagem Pablo Mundim.
3: Mais um passo no combate ao câncer no país.
2: O Brasil passou a contar com um Centro de Desenvolvimento e Produção de Terapias, CAR-T, da Fundação Oswaldo Cruz, a Fiocruz.
3: No local será produzido de forma 100% nacional um dos tratamentos mais avançados do mundo contra o câncer para pacientes do SUS.
15: O Paulo Peregrino é publicitário e teve linfoma, um tipo de câncer de sangue. Durante 13 anos, fez transplante de medula óssea e 40 quimioterapias, tratamentos que não tiveram sucesso. A virada em sua vida veio com um tratamento experimental chamado CAR-T-Cell. Agora, ele está em remissão do câncer.
16: A enfermeira chegou lá dentro do quarto, trouxe um saquinho, assim como se fosse uma transfusão de sangue pequenininha, né? Um negócio de transfusão de sangue. Aí eu falei assim para ela, enfermeira, isso aí é o CAR-T-Cell que eu vou receber? É, falei, vai demorar quanto tempo? Ela falou, uma hora no máximo. Eu falei, caramba, 13 anos eu lutando contra os cânceres, vai resolver em uma hora? Isso que é ciência.
15: O Centro de Desenvolvimento e Produção de Terapias, CAR-T, da Fiocruz, inaugurado no último sábado no Rio de Janeiro, vai tratar a população do SUS e trazer uma nova esperança aos pacientes com câncer. O Brasil vai produzir de forma 100% nacional um dos tratamentos mais avançados do mundo contra a leucemia, linfoma e mieloma. É o que explica o ministro da Saúde, Alexandre Padilha.
17: Um tratamento que hoje custa 350 a 400 mil dólares, mais de 2 milhões de reais para uma família, para as pessoas, para o sistema de saúde de qual país para fazer esse tratamento, graças à Fiocruz, graças à produção da Fiocruz, presidente, pessoas como Paulo vão poder receber esse tratamento pelo SUS. De graça!
15: Os primeiros pacientes começam o tratamento experimental no segundo semestre deste ano. Foram investidos 370 milhões de reais, além dos equipamentos de alta tecnologia, que custaram mais 35 milhões de reais. O presidente Lula defendeu que todos os brasileiros e brasileiras têm o direito de uma saúde de qualidade no país.
11: O gesto de inauguração de um centro tecnológico que dá ao Brasil a certeza de que a gente não é menor do que ninguém, de que a gente não é menos competitivo do que ninguém. Basta a gente ousar, ter coragem e fazer.
15: O novo centro também será capaz de tratar pacientes com traumatismo craniano com próteses 3D de alta tecnologia. Do Rio de Janeiro, Fernanda Cruz.
2: Viajar a trabalho ou por lazer deveria ser sinônimo de tranquilidade.
3: Mas para muitas mulheres, nem sempre o destino é o mais feliz.
18: Todo aeroporto promete destinos, mas algumas partidas nunca chegam. Quando o medo ocupa o lugar da esperança, não é viagem, é silêncio. Assédio não decola. Feminicídio também não. Violência contra

0: assédio não decola. Feminicídio também não. Violência contra a mulher é crime.
1: Para combater a violência e a importunação sexual nas salas de embarque e aeronaves, o Ministério dos Portos e Aeroportos lançou uma série de ações em terminais do Brasil para sensibilizar a sociedade.
2: É a terceira fase da campanha Assédio Não Decola.
3: Para combater o assédio e a importunação sexual contra trabalhadoras do setor aeroportuário e passageiras, o Ministério dos Portos e Aeroportos lançou a terceira fase da campanha Assédio Não Decola. O ministro dos Portos e Aeroportos, Tomé Franca, destacou a importância dessa campanha.
4: Infelizmente, o Brasil ainda vive uma realidade de muito assédio e de muito feminicídio. Nós temos trabalhado para que essa realidade não persista. Nós estamos com uma série de campanhas nos aeroportos e nas aeronaves, buscando o combate ao assédio.
3: O Ministério dos Portos e Aeroportos também apresentou uma nova cartilha com orientações sobre o combate à violência contra a mulher. O material reúne informações sobre diferentes tipos de violência: física, psicológica, sexual. Passageiros e trabalhadores do setor são orientados sobre como identificar situações de risco e formas de acolher as vítimas. O documento também apresenta canais de denúncia, como o Ligue 180. A ministra das Mulheres, Márcia Lopes, ressaltou que todos precisam conhecer o canal de denúncia.
5: O Ligue 180, para nós, tudo começa por ali. Ele é um canal que dá muita segurança para as mulheres. Quando se recebe uma ligação, a nossa equipe identifica quem é essa mulher, onde ela mora, a quem essa mulher deve recorrer.
3: A campanha Assédio Não Decola foi lançada em agosto do ano passado em todas as concessionárias dos aeroportos federais, para as mulheres que só querem chegar ao destino em segurança, sem assédio e violência. A campanha é importante para sensibilizar a sociedade, foi o que defendeu a gerente de restaurante, Cláudia Figueiredo.
6: Qualquer lugar, sempre é importante. Muita gente não respeita a gente simplesmente pelo fato de ser mulher.
3: Além do Ligue 180, você também pode denunciar casos de violência contra a mulher no Disque 100, canal de monitoramento de violações contra os direitos humanos. Reportagem Márcia Fernandes.
1: A quarta edição do leilão do Ecoinvest Brasil destravou mais de 13 bilhões de reais para projetos de bioeconomia, turismo sustentável e infraestrutura no país, sendo que mais de 9 bilhões serão direcionados para investimentos na Amazônia Legal.
2: O programa Ecoinvest foi criado para impulsionar a transformação ecológica do país e combina instrumentos financeiros inovadores, redução de riscos e atração de investimentos de longo prazo da iniciativa privada.
1: Ao anunciar o resultado do leilão, o ministro da Fazenda, Dario Durigan, disse que o Ecoinvest comprova que é possível apostar no crescimento do Brasil com sustentabilidade.
7: Os objetivos do Ministério da Fazenda, que é fazer com que o país se desenvolva, cresça, gere emprego, diminua a inflação, com os objetivos do Ministério do Meio Ambiente, não é mais indissolúvel. Nós temos que ter um cuidado para que o país cresça, mas de maneira sustentável. E o Ecoinvest, ele é uma espécie de síntese, de prova real de que isso é possível. É Estado junto com a capacidade instalada do sistema financeiro nacional em parceria com essas empresas.
2: Com os 4 leilões realizados até agora para transição energética, recuperação de terras degradadas e bioeconomia, o Ecoinvest Brasil já mobilizou mais de 140 bilhões de reais.
1: Pois é, o Brasil é mundialmente reconhecido por suas belezas naturais, como florestas, praias, rios e montanhas.
2: E a riqueza da nossa biodiversidade tem atraído turistas a visitarem as mais de 300 unidades de conservação federais distribuídas pelo país.
1: Só em 2025, o fluxo de visitantes atingiu quase 30 milhões, maior resultado da série histórica.
2: E movimentaram mais de 40 milhões de reais em vendas, injetaram 20 bilhões de reais no produto interno bruto, que é a soma de todas as riquezas do país.
8: Jairon Souza trabalha todos os dias conectado com a natureza. Ele é guia turístico no Maranhão e em época de alta temporada chega a mostrar as belezas naturais do Parque Nacional dos Lençóis Maranhenses a centenas de visitantes.
9: Ganho dinheiro onde muitas pessoas se programam muito para vir passear e eu tô aqui todo dia, né? E tento fazer da melhor forma, né?
8: As visitações turísticas em unidades de conservação federais movimentaram mais de 40 bilhões de reais em vendas em 2020.

0: 2025 e 20 bilhões de reais de contribuição ao Produto Interno Bruto. O estudo do Instituto Chico Mendes de Conservação da Biodiversidade, o ICMBio, revela que florestas, praias, rios e montanhas são, na verdade, ativos de alta performance na economia brasileira. No ano passado, o fluxo de visitantes em unidades de conservação chegou a quase 30 milhões, o maior resultado da série histórica, como garante o presidente do ICMBio, Mauro Pires.
1: Esse aumento tem a ver com dois fatores. O primeiro, que é geral, que é o interesse das pessoas de encontrar-se com a natureza. O segundo fator, nós temos melhorado a infraestrutura e de modo que se torna mais fácil a visitação.
0: O turismo nas unidades de conservação sustenta mais de 300 mil postos de trabalho em todo o país. O ministro do Meio Ambiente e Mudança do Clima, João Paulo Capô Bianco, destacou que as unidades de conservação são importantes não só para a proteção da biodiversidade, como também para o desenvolvimento econômico do país e a valorização da cultura local.
2: Cada real que o turista trouxe, ele gerou um impacto de R$15,60 no PIB. Portanto, nós estamos falando aqui de uma atividade econômica intensa com ganhos para a economia local.
0: O ranking de visitação mantém no topo o Parque Nacional da Tijuca, no Rio de Janeiro, com quase 5 milhões de visitas, seguido pelo Parque Nacional de Iguaçu e pelo Parque Nacional de Jericoacoara, no Ceará. Reportagem Cleide Lopes.
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4: Prefeituras e instituições como universidades, institutos federais e câmaras de vereadores aderiram ao programa Contrata Mais Brasil.
5: A plataforma foi criada para aproximar microempreendedores individuais do processo público de aquisição de produtos e serviços. Nela, o governo contrata e os pequenos negócios podem vender seus produtos.
4: Atualmente, já são 1.775 órgãos. Desde a sua criação, o programa gerou mais de 22 milhões de reais de renda direta para os microempreendedores individuais.
5: A plataforma conta com mais de 8 mil cadastros de fornecedores em mais de 100 atividades.
4: Mais informações sobre o programa no endereço gov.br/contrata-mais-brasil.
5: Atenção, caminhoneiros! Já estão em vigor as novas regras que vão ajudar na fiscalização do piso mínimo de frete para o transporte de carga nas rodovias.
4: A partir de agora, quem contrata esse tipo de serviço deverá informar parâmetros para o cálculo do frete, como distância, tipo de veículo e tipo de serviço prestado.
5: Essas informações serão fornecidas na hora de emitir o Código Identificador da Operação de Transporte, o CIOT.
4: Esse é um documento de registro exigido pela Agência Nacional de Transportes Terrestres, a ANT, para o monitoramento das operações de cargas.
5: O superintendente de serviço de transporte rodoviário de cargas da ANTT, José Aires Amaral, explica que esses dados serão utilizados para fiscalização prévia do piso mínimo do frete.
6: A partir desses parâmetros, o sistema faz uma conta automática e verifica se o valor declarado do frete, também no CIOT, está de acordo com o piso mínimo de frete ou não. E faz algumas validações, por exemplo, os parâmetros informados estão de acordo, fazem sentido? Por exemplo, se na declaração, por exemplo, tiver a informação que Brasília, Rio de Janeiro são 500 quilômetros, o sistema mesmo já vai indeferir aquela informação, dizendo que não é compatível e que ele deve informar uma melhor localização ou uma distância compatível com aquele deslocamento.
4: Segundo o superintendente da ANTT, a partir do dia 1º de junho, os dados do CIOT também estarão integrados com a documentação fiscal exigida para o transporte de cargas.
5: O que vai facilitar e tornar mais eficiente a fiscalização sobre as operações de frete.
4: As mudanças na emissão

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1: CNJ lança aplicativo para fortalecer busca ativa de crianças e adolescentes.
2: Para o STJ, a plataforma de intermediação não responde por envio de criptomoedas para carteira falsa de outra corretora.
1: A Semana Nacional da Conciliação Trabalhista começou nesta segunda-feira.
2: Boa noite, eu sou o Arthur Filho.
1: E eu sou Walter Lima.
2: O Conselho Nacional de Justiça lançou nesta segunda-feira, Dia Nacional da Adoção, o aplicativo Adote para todo o país.
1: A busca ativa do Sistema Nacional de Adoção e Acolhimento já funciona em todo o país e reúne informações sobre crianças e adolescentes com mais dificuldades de conseguir uma família, como crianças mais velhas ou com deficiência.
2: Agora, essa iniciativa passa a contar também com um aplicativo próprio.
1: Desenvolvido pelo Tribunal de Justiça do Paraná, o aplicativo Adote passa agora pelo processo de expansão nacional com o apoio do programa Justiça 4.0.
2: O ministro do Supremo Tribunal Federal, Flávio Dino, deu prazo de 10 dias para que o governo federal e os estados da Amazônia Legal informem quais providências de planejamento e preparação vêm sendo adotadas diante das projeções de aumento significativo dos riscos de incêndios florestais para os próximos meses.
1: O El Niño é um fenômeno provocado pelo aumento na temperatura das águas do Oceano Pacífico e tem ocorrência periódica, em geral, com impactos relevantes sobre o clima em diversos países. Marta Ferreira.
3: Uma nota técnica conjunta publicada pelo Instituto Nacional de Pesquisas Espaciais e com o Instituto Nacional de Meteorologia confirmam a provável intensidade alta para o fenômeno já no segundo semestre de 2026. Diante desse quadro, o ministro Flávio Dino, relator de uma ação que acompanha medidas para combater e prevenir incêndios na Amazônia e no Pantanal, deu prazo de 10 dias para que a União e os estados informem um plano para lidar com os incêndios.
2: Plataforma de intermediação de criptomoedas não é responsável por prejuízo decorrente de golpe se não houve falha no serviço ou se dano foi causado pela culpa exclusiva de usuário ou terceiros.
1: Essa é a conclusão do STJ. Fátima Uchoa.
4: Na origem, um investidor transferiu criptoativos para uma carteira digital e depois descobriu que o endereço era falso. Ele pediu ressarcimento dos prejuízos, alegando que a plataforma intermediadora teria falhado ao não adotar segurança capaz de identificar a irregularidade da chave de transferência. Porém, a Justiça de Minas Gerais negou a indenização. A terceira turma do STJ manteve o acórdão, considerando que a fraude ocorreu quando o investidor transferiu os valores a um ambiente externo, fora da atuação da empresa e para o qual ele próprio forneceu a chave de acesso, que é o endereço de destino. O ministro Ricardo Vilas Boas Cueva foi o relator.
2: Começou hoje a Semana Nacional da Conciliação Trabalhista 2026.
1: É a chance de muitos trabalhadores conseguirem de forma mais rápida uma resposta da Justiça. Larissa Batista.
5: Um acordo histórico de mais de 250 milhões de reais entre a empresa Vibraz Airoco e o Sindicato dos Metalúrgicos de São José dos Campos foi o pontapé para a abertura da Semana da Conciliação, que vai até sexta-feira em todos os tribunais regionais do trabalho. O valor recolhido desse acordo será utilizado para o pagamento de dívidas trabalhistas.
2: Ampliar a confiança e o conhecimento sobre a segurança das urnas eletrônicas.
1: Esse foi um dos temas da reunião ocorrida nesta segunda-feira, na sede do TSE, em Brasília. Estevam Furtado.
6: O presidente do TSE, ministro Nunes Marques, anunciou o lançamento da Semana Nacional do Sistema Eletrônico de Votação, uma ação voltada à conscientização da população, especialmente dos jovens, sobre as camadas de segurança do processo eleitoral brasileiro. O ministro também determinou a criação de uma comissão permanente para estudar o uso de ferramentas de inteligência artificial na justiça eleitoral.
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2: Uma boa noite a você.
1: E até amanhã.

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2: Eu sou Paula Groba.
3: E eu sou Ricardo Nakaoka.
2: E estes são os destaques de hoje do Jornal do Senado, que começa agora.
3: Senado vota crédito especial para renegociação de dívidas rurais.
2: Senado e STF debatem medidas para rever supersalários no setor público.
3: Projeto quer limitar publicidade de apostas online no Brasil.
2: Boa noite.
3: Boa noite.
2: Com a alta dos juros, a queda no preço dos produtos agrícolas e o aumento do endividamento no campo, produtores rurais de todo o país aguardam uma saída para renegociar as dívidas e manter a produção.
3: E a Comissão de Assuntos Econômicos do Senado deve votar nesta terça-feira um projeto que cria uma linha especial de crédito para o agronegócio. O pacote de ajuda está sendo negociado com o governo federal, como informa a repórter Patrícia Oliveira.
4: Um pacote bilionário de socorro ao setor agropecuário está na pauta da Comissão de Assuntos Econômicos. O projeto cria uma linha especial de crédito para renegociação de dívidas rurais com recursos do Fundo Social do Pré-Sal. A proposta vem sendo negociada entre o governo federal e o relator da matéria, o senador Renan Calheiros, do MDB de Alagoas. Renan ampliou a ajuda para outros produtores endividados, além daqueles afetados por secas e enchentes. A iniciativa prevê prazo de até 10 anos para pagamento das dívidas com carência de até 2 anos e a criação de um fundo garantidor para operações de crédito rural. O projeto também autoriza o uso de receitas correntes do Fundo Social do Pré-Sal de 2025 e 2026, além do superávit financeiro do fundo, para financiar a nova linha especial de crédito. Para o ministro da Fazenda, Dario Durigan, a intenção é construir um texto de consenso sem comprometer o equilíbrio das contas públicas.
5: Fazer com que de fato chegue essa renegociação para os agricultores, que de fato caiba no bolso do agricultor e que de outro lado a gente mobilize os recursos públicos da maneira mais eficiente possível. Então todo mundo aqui na mesma página.
4: A possibilidade da edição de uma medida provisória pelo Executivo também foi confirmada pelo senador Renan Calheiros.
6: Uma medida provisória com critérios de enquadramento, de juros, de carência e de prazo de 10 anos para pagar.
4: O governo estima um custo de 817 bilhões em 13 anos. Já o relator prevê valor bem menor, em torno de 100 bilhões ao longo de uma década.
2: O senador Isalci Lucas, do PL do Distrito Federal, criticou a medida provisória que zera o imposto de importação para compras internacionais de até 50 dólares. Segundo o parlamentar, a MP prejudica a indústria brasileira ao reduzir tributos para produtos importados, sem conceder tratamento semelhante aos produtores nacionais.
3: Isalci disse que apresentou uma emenda para que os mesmos benefícios concedidos para o imposto de importação sejam também dados aos produtores de calçado ou de vestuário brasileiros. No caso de produtos de até 50 dólares.
7: Essas medidas só beneficiam os trabalhadores chineses. Prejudica a nossa indústria. Vamos ter que demitir milhares, milhões de pessoas, exatamente porque ninguém consegue competir com um país que não tem nenhum encargo trabalhista, que não tem os impostos que nós temos aqui no Brasil.
2: Já o senador Paulo Paim, do PT do Rio Grande do Sul, voltou a defender a redução da jornada de trabalho sem corte salarial e o fim da escala 6x1. O parlamentar destacou a PEC de sua autoria, que prevê a redução para 40 horas semanais, com possibilidade de avançar para 36 horas em etapas futuras.
3: Paim afirmou que a medida já é adotada em diversos países e citou experiências internacionais e recomendações da Organização Internacional do Trabalho. O senador também lembrou que a proposta está pronta para votação no plenário do Senado.
8: Lembro também que países como Portugal, Espanha, França, Bélgica, Alemanha, Chile, Equador já adotaram adotaram reduções que variam entre 40 e 36 horas. Na União Europeia, a média é de 36 horas semanais, chegando até, em alguns países, a 31 horas, como é o caso da Holanda.
2: E o presidente do Senado, Davi Alcolumbre, se reuniu nesta segunda-feira com o presidente do Supremo Tribunal Federal, Edson Fachin, para discutir um futuro anteprojeto de lei sobre a remuneração da magistratura. No encontro, também foram debatidos os salários dos servidores públicos e a necessidade de aperfeiçoar o sistema remuneratório no serviço público.
3: Segundo a presidência do Senado, a preocupação é com o aumento de vantagens extras, como gratificações e abônus, que podem comprometer a transparência e o cumprimento do teto constitucional. Os chefes dos dois poderes decidiram ampliar o diálogo com o Executivo e outras instituições para construir uma proposta sobre o tema.
2: Filhos de mulheres vítimas de feminicídio podem passar a ter mais tempo de proteção financeira do Estado. O Senado deve começar a analisar um projeto que aumenta de 18 para 21 anos a idade máxima para o recebimento da pensão especial destinada a órfãos desse tipo de crime.
3: A proposta busca garantir mais segurança e apoio a jovens que perderam as mães em casos de violência contra a mulher. Repórter Alexandre Campos.
9: Pelo projeto, o pagamento da pensão será extinto quando o filho completar 21 anos de idade ou, se estudante, aos 24 anos. Os valores serão reajustados anualmente pelo índice oficial da inflação. O valor a ser pago continua a ser de um salário mínimo, só que, ao invés de ser dividido pelo conjunto dos órfãos, esse montante será devido a cada um dos filhos com menos de 21 anos. O critério de renda familiar mensal per capita também sofrerá alterações. Passará de um quarto para metade de um salário mínimo. A autora do projeto, a senadora doutora Eudócia, do PSDB de Alagoas, afirmou que, em média, para cada mulher assassinada por razão de gênero, há dois filhos afetados.
10: A realidade desses órfãos é marcada por múltiplas vulnerabilidades. Além do trauma psicológico decorrente da perda violenta da mãe, frequentemente presenciada, muitas dessas crianças enfrentam instabilidade econômica, mudanças abruptas de residência e, em alguns casos, a separação entre irmãos.
9: O projeto ainda passa a garantir atendimento multidisciplinar para os beneficiários, com apoio psicológico e social contínuo. O texto também veda, sob qualquer hipótese, que a guarda desses menores seja concedida ao agressor, devendo eles ficarem sob os cuidados da família da mãe.
2: E a senadora Damaris Alves, do Republicanos do Distrito Federal, celebrou a sanção da lei de sua autoria, que amplia as ações do SUS no enfrentamento à automutilação e a prevenção do suicídio entre crianças e adolescentes. Segundo a parlamentar, a nova lei é uma resposta ao crescente número de casos de sofrimento mental entre jovens brasileiros.
3: Damaris Alves também defendeu o fortalecimento da rede pública de saúde mental, com a ampliação do CAPS e o aumento de profissionais especializados para garantir atendimento adequado às crianças, adolescentes e suas famílias.
11: A lei 15.403 chegou para garantir que o Estado faça sua parte, porque o Estado foi lento, porque faltou vaga para um psicólogo ou um psiquiatra. A todos os prefeitos, a todos os governadores, cumpram a lei. Abram CAPS. Contratem psicólogos. Coloquem profissionais de saúde mental nas escolas.
2: Com o avanço das apostas online no Brasil, cresce também a preocupação com o endividamento das famílias e os impactos na saúde mental dos apostadores.
3: Diante desse cenário, o Senado começa a analisar um projeto que restringe a publicidade das bets, especialmente ações de marketing, que podem estimular o jogo compulsivo. Mais detalhes com o repórter Márcio Maturana.
12: Restrição de propaganda de bets em rádio, televisão, uniformes esportivos, eventos culturais, redes sociais, plataformas de streaming e campanhas com influenciadores digitais. Isso é o que prevê um projeto que começou a ser analisado pelo Senado. O texto muda a lei das bets para restringir a publicidade de apostas esportivas e jogos online com foco na saúde mental, proteção do consumidor e da economia familiar. A proposta tem assinatura de 7 senadores, sendo a primeira Damaris Alves, do Republicanos do Distrito Federal.
13: É um projeto construído a várias mãos ano. Eu só tenho a honra de ser a primeira signatária, mas foi construído com especialista, com a participação de parlamentares, Câmara e Senado, um corpo técnico extraordinário, e a gente está preocupado realmente com essa questão da saúde mental por causa do vício nos jogos de apostas.
12: A iniciativa é da Frente Parlamentar Mista para a Promoção da Saúde Mental, com senadores e deputados. E por isso, outro projeto muito semelhante foi apresentado também na Câmara. O objetivo é que as duas propostas sejam analisadas em paralelo para facilitar uma eventual aprovação em uma das casas.
3: Com edição de Paula Groba e trabalhos técnicos de João Lira, o Jornal do Senado fica por aqui. Acompanhe agora as notícias da Câmara dos Deputados. Boa noite.
2: Uma boa noite e até amanhã.

0: Presidente anuncia transição de um ano para a redução da jornada de trabalho.
1: Deputados ampliam acesso a novas tecnologias no Sistema Único de Saúde.
0: Câmara autoriza o uso de Fundo de Desenvolvimento Regional por cooperativa.
1: Ministério da Agricultura deverá dar aval para normas que afetam o setor.
0: Boa noite. Os deputados aprovaram proposta que determina a avaliação prévia do Ministério da Agricultura para a emissão de normas ambientais. O repórter Antônio Vital explica o teor da matéria.
2: O plenário da Câmara aprovou o projeto que torna obrigatória a aprovação do Ministério da Agricultura antes da edição de qualquer norma federal que tenha impacto na produção, criação, cultivo, manejo, transporte, processamento ou comercialização de espécie utilizada em atividade produtiva. Isso significa que qualquer norma editada por órgãos ambientais só terá validade se antes for avaliada pelo Ministério responsável pela Agricultura, Pecuária, Pesca, Aquicultura e Florestas. O projeto foi apresentado pelo deputado Pedro Lupion, do Republicanos do Paraná, coordenador da Frente Parlamentar da Agropecuária, e outros 10 deputados de diversos partidos. Uma das justificativas para a aprovação do projeto foi a possibilidade de inclusão da tilápia na Lista Nacional de Espécies Exóticas Invasoras. A lista é definida pela Comissão Nacional de Biodiversidade, a CONABIO, um órgão do Ministério do Meio Ambiente, que conta com a participação de representantes do Ministério da Agricultura. No ano passado, a CONABIO admitiu em nota oficial que a inclusão da tilápia estava sendo analisada, mas que isso não teria impacto na criação da espécie e serviria apenas como referência para medidas de prevenção. O relator, deputado Pezente, do MDB de Santa Catarina, disse que decisões como essa levam insegurança aos produtores.
3: Nós temos uma insegurança jurídica com normas redigidas por burocratas, no ar-condicionado, todo mundo enroladinho numa gravata, que tem tirado o sono de muitas famílias. Um exemplo, por exemplo, é essa tal da lista de espécies exóticas invasoras. Já incluíram nessa lista espécies altamente relevantes para a nossa economia. Espécies como a tilápia, espécies também da nossa flora braquiária.
2: A proposta foi criticada pela deputada Érica Cocai, do PT do Distrito Federal. Para ela, priorizar a análise econômica antes da ambiental pode representar risco para a flora e a fauna do país.
4: O que se quer com esse projeto é tirar o poder dos órgãos ambientais, de poder avaliar as políticas acerca da produção agrícola, da produção pecuária, acerca da nossa flora, da nossa fauna. E aqui nós vamos ver que uma espécie animal ou uma espécie vegetal, talvez se chegue à conclusão que ela tem uma capacidade nociva para aquele próprio espaço de flora e de fauna.
2: O projeto que torna obrigatória a aprovação do Ministério da Agricultura antes da edição de qualquer norma que tenha impacto na produção, criação, cultivo ou comercialização de espécie utilizada em atividade produtiva, seguiu para análise do Senado. Da Rádio Câmara de Brasília, Antônio Vital.
5: Meio Ambiente.
1: Joaquim Passarinho, do PL do Pará, celebra a aprovação de proposta que altera a classificação de parte da Floresta Nacional do Jamanchi em Novo Progresso. Ele explica que o projeto redefine a área como de uso sustentável, com regras menos rígidas de ocupação e exploração.
0: De acordo com Joaquim Passarinho, a mudança vai contribuir para a regularização de produtores que já vivem e trabalham na região antes da criação da Floresta Nacional. O deputado ressalta que a proposta pode dar segurança às famílias que dependem da produção rural para garantir renda.
1: Já Marina Silva, da Rede de São Paulo, critica a alteração dos limites da Floresta Nacional do Jamanchim e outros projetos que, em sua visão, favorecem quem descumpre a legislação ambiental. Ela defende o aumento da produção sem a derrubada de novas áreas e com a recuperação de regiões degradadas.
0: Marina Silva ressalta a importância da proteção ambiental para o desenvolvimento da agricultura brasileira. A parlamentar afirma que propostas em discussão na Câmara, que enfraquecem a fiscalização, prejudicam a imagem do país nos mercados internacionais.
5: Economia.
1: Câmara aprova projeto que autoriza o uso de recursos de fundos de desenvolvimento regional por cooperativas. O repórter Marcelo Lascher conta como vai funcionar.
6: A Câmara dos Deputados aprovou o projeto que permite que cooperativas acessem os recursos de 3 fundos públicos de desenvolvimento regional: o do Nordeste, o do Centro-Oeste e o da Amazônia. Os recursos são voltados para investimentos produtivos, infraestrutura e geração de empregos. A proposta já foi aprovada pelo Senado e altera 2 medidas provisórias e uma lei complementar. Segundo a deputada Marussa Boldrini, Amorim, do Republicanos de Goiás, relatora do projeto na Comissão de Finanças e Tributação, as cooperativas ajudam a canalizar investimentos diretamente para micro, pequenos e médios produtores. A proposta foi defendida pelo deputado Pedro Lupion, do Republicanos do Paraná, coordenador da Frente Parlamentar da Agropecuária.
7: Que nesse caso, o que nós estamos permitindo e dando a possibilidade do cooperativismo também acessar os fundos constitucionais, que são acessados por todas as atividades econômicas, e o cooperativismo, seja ele qual for, em qual ramo for, não só no cooperativismo agropecuário, mas de saúde, de transporte, de trabalhadores, agricultura familiar, ou até mesmo de crédito, possam acessar também os fundos constitucionais.
6: A proposta foi aprovada de maneira simbólica, sem votos contrários e com apoio do governo, como disse o deputado Bongás, do PT do Rio Grande do Sul.
8: O governo também aprova porque ele estende esses repasses também para as cooperativas, que é muito importante que eles possam também alcançar e que isso esteja explícito na lei.
6: O projeto que permite que cooperativas acessem os recursos dos fundos públicos de desenvolvimento do Nordeste, do Centro-Oeste e da Amazônia seguiu para a sanção presidencial e já pode virar lei. Da Rádio Câmara de Brasília, com informações de Antônio Vital, Marcelo Larcher.
5: Desenvolvimento Regional.
0: Defensor Stélio Denner, do União, celebra a decisão da Agência Reguladora de Energia Elétrica que reduziu o reajuste da conta de luz em Roraima. O parlamentar explica que o aumento previsto de 24% caiu para 4% após mobilização da bancada federal do Estado junto à ANEEL.
1: Segundo o defensor Stélio Denner, o recuo é uma conquista de toda a bancada federal de Roraima, que realizou diversas audiências nos últimos meses. Apesar disso, ele afirma que o Estado ainda sofre com tarifas elevadas em comparação com outras regiões do país.
0: Lídice da Mata, do PSB, contesta críticas ao governo da Bahia ao comparar obras e indicadores do Estado com a situação da cidade de Salvador. A deputada afirma que a capital baiana apresenta resultados preocupantes em qualidade de vida, educação e competitividade.
1: Lídice da Mata cita investimentos do governo da Bahia em Salvador, como a ampliação do metrô, a implantação do VLT, a construção de hospitais e escolas de tempo integral. Ela avalia que essas ações mostram avanços do Executivo Estadual diante dos problemas que persistem na gestão da capital.
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5: Saúde.
0: A Câmara aprovou um projeto que amplia o acesso a novas tecnologias no SUS. A repórter Júlia Lopes tem mais detalhes.
15: A Comissão de Constituição e Justiça da Câmara dos Deputados aprovou um projeto que cria novos modelos de acordos para aquisição de tecnologias em saúde pelo Sistema Único de Saúde, o SUS. A proposta inclui novos medicamentos, produtos, procedimentos e terapias inovadoras. Os chamados acordos de acesso gerenciado serão firmados por meio de contratos específicos com definição de critérios, metas e prazos para o acompanhamento de resultados. Pelo texto, a incorporação dessas tecnologias será feita com base em monitoramento contínuo pelo governo, permitindo o compartilhamento de riscos clínicos e financeiros entre o poder público e as empresas. A avaliação vai considerar critérios como eficácia do tratamento, resultados clínicos reais nos pacientes, segurança da tecnologia, impacto público e também acompanhamento contínuo dos resultados obtidos. O relator da proposta, deputado Diego Garcia, do União do Paraná, afirmou que a medida pode acelerar o acesso da população a tratamentos de alto custo no SUS.
16: Esse talvez seja o ponto mais importante do projeto. Hoje, muitas famílias enfrentam uma longa espera para conseguir acesso a medicamentos e terapias de alto custo no SUS. Com os acordos de compartilhamento de risco, o governo pode incorporar novas tecnologias de forma mais rápida e responsável, acompanhando os resultados reais do tratamento e dividindo riscos financeiros e clínicos.
15: Na prática, a proposta busca ampliar o acesso a tratamentos inovadores, medicamentos de alto custo e tecnologias mais recentes, além de fortalecer a participação de famílias, especialistas e da sociedade civil no processo de avaliação, especialmente em casos de doenças raras. Agora, o projeto que cria novos modelos de acordos para aquisição de tecnologias em saúde pelo SUS deve seguir para o Senado. Da Rádio Câmara de Brasília, Júlia Lopes.
5: Ciência e tecnologia.
1: Coronel Assis, do PL de Mato Grosso, critica o decreto sobre a fiscalização do ambiente digital, argumentando que medidas sobre a regulação das redes devem ser debatidas pelo Congresso. Segundo ele, há risco à liberdade de expressão e à ampliação do controle sobre conteúdos.
0: Coronel Assis também defende a redução da maioridade penal e afirma que a medida é necessária para enfrentar a impunidade. O deputado sustenta que a proposta representa uma prioridade no debate sobre segurança pública.
1: Comissão aprova incentivos para ampliar a participação das mulheres na iniciação científica.
0: A repórter Mônica Tati explica detalhes do projeto que está em discussão na casa.
17: Projeto aprovado pela Comissão de Educação incentiva a participação feminina nas áreas de ciência, tecnologia, engenharia, matemática, química, física e tecnologia da informação. A proposta prevê a implementação em duas áreas: na educação básica, com programas específicos para gerar o interesse das meninas nas ciências, e na educação superior, com mecanismos que ajudem as mulheres que foram mães ou são cuidadoras a concluir seus estudos na educação superior. Também está prevista a criação de um regime especial de avaliação da produção acadêmica das docentes mães ou que cuidam de parentes diretos com deficiência ou doença grave. A relatora na comissão, a deputada Franciane Bayer, do Republicanos do Rio Grande do Sul, acredita que os
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20: Hora certa.
21: 7:54.

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0: Boa noite.

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1: Evite a ingestão de bebidas alcoólicas. Seu consumo, em qualquer quantidade, aumenta o risco de desenvolver câncer. Além disso, combinar bebidas alcoólicas com o tabaco aumenta ainda mais a possibilidade do surgimento da doença.
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5: Hora certa.
6: 8h13.
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0: Não deixe que as pessoas te façam desistir daquilo que você mais quer na vida. Acredite, lute, conquiste, confie em Deus e seja feliz.
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2: Hora certa.
3: 8h29.
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2: Hora certa.
3: 8:46.

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